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Glória a Deus. Fique em pé, meu querido. Glória a Deus. Você que crê nos sonhos de Deus para a tua vida, ovacione seu santo nome. Aleluia. Abra sua mão assim para você ser ministrado agora.

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3: Olá, boa noite.
4: Boa noite para você que nos acompanha em todo o país.
3: Segunda-feira, 10 de agosto de 2026.
4: Vamos aos destaques do dia.
3: Agosto Lilás, mês de conscientização pela prevenção e combate à violência contra a mulher.
4: Hoje vamos falar das principais formas de violência e como denunciar.
3: Atualmente existem em todo o país 495 delegacias especializadas de atendimento à mulher. Luana Karen.
5: Em 2025, as unidades realizaram mais de 782 mil atendimentos. Além disso, foram registrados 608 mil boletins de ocorrência.
4: Gás de cozinha já está disponível, vale para a nova recarga do botijão.
3: A recarga poderá ser realizada pelo responsável familiar diretamente em revendas credenciadas. Natália Koslick.
6: Podem participar as famílias com pelo menos duas pessoas em sua composição, renda per capita de até meio salário mínimo e cadastro único atualizado nos últimos 24 meses.
4: E vamos falar sobre o fenômeno climático El Niño, que atinge o Brasil.
3: Ele provoca chuvas acima da média, ventanias e ciclones no sul e sudeste do país, além de estiagem no norte, nordeste e centro-oeste.
4: Quem conversa com a gente sobre o tema é Volney Wolf. Ele fala como a população pode buscar mais informações.
7: A primeira coisa é buscar as informações nas defesas civis municipais, ou seja, nos órgãos oficiais, nos órgãos do governo do estado e nos órgãos oficiais do governo federal.
3: Hoje, na apresentação da Voz do Brasil, Mariana Jungmann e Luciano Seixas.
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3: Famílias que têm direito a repor o gás de cozinha já têm acesso ao Vale Recarga.
4: Os beneficiários podem verificar o direito ao benefício no site do Ministério do Desenvolvimento e Assistência Social, Família e Combate à Fome ou no portal da Caixa Econômica Federal.
6: Para ter acesso à recarga do gás do povo, o responsável familiar deve procurar uma das revendedoras que participam do programa em todo o país. Quem explica é a Secretária Nacional de Integração e Articulação de Plataformas Sociais Eletrônicas, Ana Lúcia Alonso.
8: Se apresentando na loja ou ligando para ela, você tem o direito de fazer a recarga a cada 2 meses ou a cada 3 meses, de acordo com o tamanho da sua família. Se você encontrou a sua revenda, é só se apresentar e fazer o pagamento da recarga com o cartão da Caixa Econômica Federal com chip, que pode ser o cartão do Bolsa Família, ou então você pode usar o seu celular. Você não precisa de intermediários e você tem garantido com segurança a troca do seu gás para fazer o almoço de todo dia.
6: Podem participar as famílias com pelo menos 2 pessoas em sua composição, renda per capita de até meio salário mínimo e cadastro único atualizado nos últimos 24 meses. Os vales recargas são liberados no dia 10 de cada mês, observando a quantidade de botijões a que cada família tem direito ao ano. A periodicidade varia conforme a composição familiar. Domicílios com 2 ou 3 membros, por exemplo, recebem um vale a cada 3 meses. Já as famílias com 4 ou mais integrantes têm direito a um vale a cada 2 meses. As consultas das distribuidoras credenciadas da situação do vale, assim como de outras informações sobre o programa, podem ser feitas pelos canais oficiais da Caixa e do Ministério do Desenvolvimento e Assistência Social, Família e Combate à Fome. O Disque Social, pelo número 121, é uma das indicações. Reportagem Natália Koslick.
3: Você sabe o que fazer diante de um caso de violência contra uma mulher?
4: Quais serviços buscar ou por qual meio fazer uma denúncia?
3: O Agosto Lilás é uma oportunidade para falar sobre esse tema e conscientizar sobre os direitos das mulheres.
4: O tema da campanha deste ano são os 20 anos da Lei Maria da Penha, considerada um dos marcos na proteção dos direitos da mulher no Brasil.
9: Foi para pedir socorro que, há 2 anos, a vítima de violência, que vamos chamar de Maria, entrou pela primeira vez em uma casa da mulher brasileira.
10: Eu cheguei na casa sem esperança nenhuma, sem expectativa nenhuma, sem norte algum. Eu estava só o farrapo humano, né? tinha violências que eu nem tinha conhecimento que eram violências, né? Mas assim, é página virada.
9: Criada há 11 anos, a Casa da Mulher Brasileira reúne em um só lugar serviços como apoio psicossocial, delegacia e juizado especializados, defensoria pública, serviço de saúde e alojamento de passagem. Atualmente, há 13 dessas em funcionamento no país, abertas 24 horas por dia, todos os dias da semana. A coordenadora-geral de fortalecimento da rede de atendimento do Ministério das Mulheres, Maura Souza, explica como funciona o atendimento.
11: Primeiro, a mulher passa pelo serviço de acolhimento, atendimento psicossocial, e se for um caso por um alojamento de passagem, a gente oferta esse serviço no âmbito da Casa da Mulher Brasileira, além da brinquedoteca, para que essa mulher tenha condições de ter o atendimento nos outros serviços.
9: No agosto lilás, mês de conscientização pelo enfrentamento à violência contra a mulher, a Casa reforça a garantia dos direitos das mulheres. A subsecretária de Enfrentamento à Violência da Secretaria da Mulher do Distrito Federal, Maíra Castro, destacou que, além do apoio imediato, a Casa da Mulher Brasileira também ajuda as vítimas a alcançarem autonomia profissional e financeira.
12: Elas podem fazer cursos, ter a empregabilidade. Temos mais de 400 mulheres empregadas em diferentes órgãos. Estão sempre visando essa oportunidade, uma porta de saída que elas tenham da violência doméstica.
9: O tema deste Agosto Lilás são os 20 anos da Lei Maria da Penha, considerada um dos marcos na proteção dos direitos da mulher no Brasil. Além da agressão física, a norma abrange outras 4 formas de violência contra a mulher. A violência patrimonial, que se caracteriza pela destruição ou retenção de bens, dinheiro ou outros recursos. A violência moral, que ocorre por meio de calúnia, difamação, injúria ou qualquer conduta que atinja a honra e a reputação da mulher. A violência psicológica, caracterizada por atitudes que causam medo, humilhação, ameaças, isolamento e manipulação, e a violência sexual, que é qualquer ato praticado sem consentimento. Em qualquer dos casos, a mulher deve fazer o registro da ocorrência. Os profissionais são qualificados para esse atendimento, de acordo com Mariana Almeida, delegada adjunta da Delegacia de Atendimento à Mulher 2, do Distrito Federal.
13: Esse policial precisa ter a sensibilidade de acolher essa vítima, de acalmá-la, para que assim ela consiga, né, relatar o que está acontecendo. E também ele precisa saber o que de fato vai auxiliar essa vítima para poder encaminhá-la a outros órgãos, a outros serviços públicos, porque a gente precisa de toda essa atuação de rede, como prevê a própria lei Maria da Penha.
9: Há em todo o país 495 delegacias especializadas de atendimento à mulher. Em 2025, as unidades realizaram mais de 782 mil atendimentos. Além disso, foram registrados 608 mil boletins de ocorrência e mais de 300 mil inquéritos instaurados e medidas protetivas de urgência solicitadas. As vítimas de violência também podem contar com a Central de Atendimento à Mulher, o Ligue 180. A ligação é gratuita e o serviço funciona 24 horas por dia, todos os dias da semana. Os serviços também podem ser acessados pelo WhatsApp 61 99610 0180 ou pelo e-mail central180@mulheres.gov.br. Mas atenção, se o caso for de emergência, ou seja, se a mulher estiver em risco imediato, a recomendação é acionar a Polícia Militar por meio do 190. Reportagem Luana Karen.
3: A Agência Nacional de Proteção de Dados, a ANPD, abriu um processo de fiscalização contra o Discord.
4: A medida busca apurar possíveis descumprimentos das regras de proteção previstas no Estatuto Digital da Criança e do Adolescente.
3: A fiscalização ocorre após episódio que resultou na morte de uma adolescente de 13 anos.
4: A plataforma terá que informar quais medidas adota para evitar situações de risco. Confira com Thaís de Araújo.
14: Muito popular entre os jogadores online, o Discord é uma plataforma que permite a troca de mensagens por texto, voz e vídeo. O serviço também reúne comunidades em que os usuários podem conversar e interagir em tempo real. Para investigar possíveis falhas na proteção de crianças e adolescentes dentro da plataforma, a Agência Nacional de Proteção de Dados, a ANPD, abriu um processo de fiscalização. O objetivo da agência é verificar se a plataforma está cumprindo as regras do Estatuto Digital da Criança e do Adolescente, o ECA Digital, para prevenir situações que possam colocar menores de 18 anos em contato com conteúdos que incentivem ou facilitem a automutilação e o suicídio. Também serão analisados os mecanismos usados pelo Discord para verificar a idade dos usuários e para identificar e retirar conteúdos que violem essas regras, além de comunicação de casos graves às autoridades. A plataforma terá 5 dias úteis para apresentar informações sobre as medidas adotadas para prevenir e combater violações graves contra crianças e adolescentes. Se forem encontradas irregularidades, a ANPD poderá determinar mudanças e aplicar as sanções previstas no ECA Digital. Entre elas, multa de até R$50 milhões por infração. A fiscalização da ANPD é um trabalho conjunto com a Polícia Civil e o CyberLab da Secretaria Nacional de Segurança Pública do Ministério da Justiça e Segurança Pública, que atuam para investigar um grupo criminoso suspeito de incentivo ao suicídio e à automutilação por meio do Discord, resultando na morte de uma adolescente de 13 anos no último dia 22 de julho. Thaís de Araújo, para a Voz do Brasil.
3: O fenômeno El Niño já é uma realidade e está afetando o clima no Brasil.
4: Ele provoca chuvas acima da média, ventanias e ciclones no sul e sudeste do país.
3: E estiagem que pode levar à crise hídrica do norte, nordeste e centro-oeste.
4: Mais cedo, nós conversamos com o secretário nacional de Defesa Civil, Volney Wolff, sobre como a população e os municípios podem se preparar para as consequências desses eventos. Acompanhe. Secretário Volney Wolff, seja muito bem-vindo à Voz do Brasil, um prazer ter o senhor com a gente aqui. Vamos começar falando sobre os impactos do El Niño, que já estão sendo sentidos, secretário, especialmente ali no sul do país. O senhor pode fazer para a gente um relato sobre como está a situação por lá, quais têm sido os principais problemas decorrentes de eventos climáticos e quais os municípios mais afetados?
15: Sim. Mariana, bem, começando aí do início, né? Na verdade, os efeitos do El Niño já são sentidos no Brasil inteiro, né? De sul a norte do país. O aquecimento das águas do Atlântico, que já passam de 2 graus, nos permitem inferir que nós já estamos vivendo um El Niño no grau muito forte, né? Isso quer dizer que vamos ter chuvas intensas na região sul do Brasil, possivelmente ainda na região sudeste, mas teremos também estiagem e escassez hídrica muito, muito forte na região amazônica e na região do nordeste, que a gente já começa a sentir também. Além disso, na região centro-oeste, é possível que tenhamos ainda incêndios e também a região centro-oeste é uma região que tem escassez hídrica e tem chuvas intensas em alguns períodos, né? E ainda, principalmente ali na São Paulo, Rio, ondas de calor prometem ser bastante fortes ainda no ano de 2026. Bom, a gente viu no último mês, especificamente agora em julho, na região sul, especialmente lá no Rio Grande do Sul, chuvas intensas que duraram mais de uma semana. Aliás, elas perduraram por mais de 10 dias. E isso ocasionou elevação dos níveis dos rios, das principais vales de rios do Rio Grande do Sul, que levam água até a bacia do Guaíba, na grande Porto Alegre, né? Então, isso acabou ocasionando danos e prejuízos à população, né? Em muitos dos municípios, a população teve água em suas casas, né? Isso sempre ocasiona um grande problema à população. E agora, na última semana, né? No último final de semana, estava previsto o ciclone extratropical, né? Que é um ciclone que é formado ali na região leste do Brasil, vindo do sul do país, Uruguai, Argentina, em função daquelas massas de ar frio, que ao chegar no continente, geram chuvas intensas, mas pior que isso, né? Nesse caso, ventanias próximas de 100 km por hora e O que aconteceu ali na região metropolitana de Porto Alegre é que a velocidade dos ventos passaram de 100, chegaram a 115, 120 quilômetros, tanto na região metropolitana de Porto Alegre, como lá no sul, na região de Pelotas, principalmente, né? E isso traz muitos transtornos à população das cidades.
3: Perfeito, secretário. Como o senhor citou, novos fenômenos climáticos, como tornados e ciclones, ainda são esperados, né? Como é que os municípios podem se preparar para esta situação?
15: Então, eu acho assim, é importante que a população, no primeiro momento, busque informações de órgãos oficiais. Então, a primeira coisa é buscar as informações nas defesas civis municipais, nas prefeituras, ou seja, nos órgãos oficiais, nos órgãos do governo do Estado e nos órgãos oficiais do governo federal. Como uma segunda medida, é muito importante que as pessoas busquem medidas de autoproteção. Ao ter um alerta de possível chuvas intensas com ventanias, ou seja, que vai haver em potencial a possibilidade de ocorrer um desastre, que essas pessoas busquem medidas de autoproteção. É importante também, Luciano, que as prefeituras busquem, ao longo dos períodos de preparação, botar em prática os seus planos de contingência. Quando possível, e muitas delas têm feito isso, principalmente na região sul do Brasil, fazer simulados com a população. Tirar os planos de contingência da gaveta e transformar isso em simulados, onde, junto com a população, os órgãos de defesa civis, mas mais que isso, dos sistemas municipais e estaduais de defesa civil, fazem um simulado de como é que seria uma situação de potencial desastre em função, por exemplo, de chuvas intensas.
4: O secretário, e os municípios que já foram atingidos, né? Porque a gente viu aí que no Rio Grande do Sul a coisa já começou a escalar. No caso dos municípios que já foram atingidos, como é que eles devem proceder para conseguir a ajuda do governo federal?
15: A Defesa Civil Nacional, ela orienta desde a decretação da situação de emergência, a solicitação de reconhecimento federal e a elaboração de planos. No primeiro momento, ajuda humanitária, quando for o caso, de restabelecimento, quando há alguma avaria pequena na infraestrutura pública, e, em último caso, a orientação sobre a construção de planos de reconstrução naqueles casos onde os danos e os prejuízos na infraestrutura pública foram de maior porte.
3: Perfeito. Secretário, a gente está falando do sul do país, como o senhor colocou, né? Questão de alagamentos, chuvas, tornados, e também o senhor colocou no início, existe o outro lado, né? O agravamento da estiagem em grande parte do país, mais notadamente região centro-norte. Quais são os maiores perigos desta situação?
15: Então, nós não podemos nos esquecer que em 2023, de 23 para 24, não é um ninho também muito forte, talvez tenha sido a maior estiagem, a maior crise hídrica que a gente viveu nos últimos tempos na região amazônica, né? Os grandes rios, parte deles secaram, os transportes via navegação ficaram muito prejudicados e nós tivemos que lançar mão, de algumas ações para ajudar os estados do norte. Nós temos equipes em todas as regiões do norte, em todos os estados do norte, mais o centro-oeste, reuniões de capacitação de como a gente deve se preparar para que, em havendo essa situação de crise hídrica, a gente possa trabalhar de maneira muito integrada entre os estados, os municípios e o governo federal, para que as pessoas possam ter o menos possível de impacto nessas situações.
4: Muito bem, nós conversamos com Volney Wolf, secretário nacional de Defesa Civil. Muito obrigada, secretário, pela sua entrevista aqui à Voz do Brasil.
15: Eu que te agradeço, Mariana e Luciano. Muito obrigado pela oportunidade.
3: O Ministério das Relações Exteriores prestou solidariedade à Colômbia depois do terremoto que atingiu o país na manhã desta segunda-feira.
4: O tremor de magnitude 7,4 foi o mais forte registrado no país durante a última década, segundo o Serviço Geológico Colombiano.
3: O Itamaraty acompanha os esforços de busca e de assistência às populações afetadas e manifesta disposição de colaborar com as autoridades colombianas. Até o momento, não foram identificados brasileiros entre as vítimas.
4: O governo da Colômbia decretou decretou estado de emergência. Segundo o balanço oficial, ao menos 111 pessoas morreram e 87 ficaram feridas.
3: O plantão consular permanece à disposição para prestar assistência a cidadãos brasileiros em situação de emergência.
4: O atendimento da Embaixada do Brasil em Bogotá pode ser feito por meio do telefone 57-31-0809-6169. Já o plantão consular em Brasília pode ser feito pelo telefone 61-98-260-0610.
3: Começaram as convocações da lista de espera do Fundo de Financiamento Estudantil, FIES.
4: Os inscritos nessa edição que ainda não foram pré-selecionados devem acompanhar a classificação no site do FIES até o dia 24 de setembro para não perder a vaga.
3: A diretora de Políticas de Acesso à Educação Superior do Ministério da Educação, Marina Castro, explica como garantir a vaga.
16: O candidato que for pré-selecionado por meio da lista de espera terá 3 dias úteis a contar da data da convocação para acessar a página do FIES e complementar as informações da inscrição. Na sequência, será a vez de validar a documentação exigida, primeiro na instituição de ensino e depois no banco. Os prazos de cada etapa devem ser observados rigorosamente para evitar a perda da vaga para financiamento do curso.
4: Nessa edição foram disponibilizadas 75.500 vagas, distribuídas em mais de 1.200 instituições privadas de educação superior.
3: Metade das vagas é destinada para estudantes com renda familiar per capita de até meio salário mínimo, inscritos no CAD Único.
4: Os pré-selecionados devem acompanhar a classificação no endereço fiesseleçãoaluno.mec.gov.br.
3: E estudantes que participam do processo seletivo do ProUni, o Programa Universidade para Todos, e foram pré-selecionados, devem comprovar as informações de inscrição até sexta-feira, dia 14.
4: A documentação exigida deve ser apresentada diretamente na instituição de ensino superior.
3: Os estudantes que recebem bolsa integral do ProUni podem solicitar a bolsa permanência. Saiba como.
17: Estudantes com bolsa integral do ProUni e matriculados em cursos presenciais de turno integral podem solicitar a Bolsa Permanência, auxílio mensal de R$ 700,00, concedido pelo Ministério da Educação. O benefício é destinado ao custeio de despesas educacionais e atende alunos de cursos com duração mínima de 6 semestres e média de pelo menos 6 horas de aula por dia. Para receber a bolsa, o estudante também precisa ter conta corrente individual no Banco do Brasil ou na Caixa Econômica Federal, vinculada ao mesmo CPF cadastrado no sistema do ProUni. O auxílio não pode ser acumulado com outras bolsas públicas de mesma finalidade e pode ser suspenso caso a bolsa principal do ProUni seja interrompida ou o aluno deixe um curso integral. O pedido deve ser feito diretamente na coordenação do ProUni da instituição de ensino superior onde o estudante está matriculado. A faculdade verifica se o curso é elegível, realiza o cadastro no sistema e inclui o aluno na relação mensal de beneficiários, conforme a disponibilidade orçamentária do Ministério da Educação. Claudimário Carvalho, para a Voz do Brasil.
4: Trabalhar desde os 14 anos de forma legal, com remuneração e ainda aprender um ofício.
3: É a aprendizagem profissional, uma modalidade de contratação que combina formação teórica e experiência prática no ambiente de trabalho.
18: Criada no ano 2000, a contratação de aprendizes é voltada a adolescentes e jovens entre 14 anos completos e 24 anos incompletos. O contrato de aprendizagem é registrado em carteira de trabalho, com acesso aos direitos trabalhistas e previdenciários. Entre eles, remuneração proporcional às horas trabalhadas, nunca inferior ao salário mínimo hora, o depósito do Fundo de Garantia do Tempo de Serviço, FGTS, o 13º salário, as férias e o vale-transporte. No entanto, o contrato de aprendizagem tem prazo determinado de até 2 anos e a jornada de trabalho possui regras específicas, de 4 a 6 horas diárias para aprendizes que ainda não concluíram o ensino médio e de até 8 horas diárias para aqueles que já concluíram o ensino médio. Para se candidatar a uma vaga de aprendizagem, o jovem deve estar regularmente matriculado e frequentando uma instituição de ensino. A contratação está vinculada à participação em curso de aprendizagem profissional em instituição habilitada, como SESC, SENAC e SENAT, por exemplo. A contratação de aprendizes é obrigatória para estabelecimentos de qualquer natureza que possuam, no mínimo, 7 empregados em funções que demandem formação profissional. Daniele Popov para A Voz do Brasil.
4: O custo dos alimentos da cesta básica registrou queda em 26 capitais brasileiras no mês de julho.
3: Foi o que mostrou a pesquisa realizada todo mês pela Conab, a Companhia Nacional de Abastecimento, e pelo DIEESE, o Departamento Intersindical de Estatísticas e Estudos Socioeconômicos.
4: Segundo a análise, na comparação entre julho e junho, as maiores quedas ocorreram em Natal, Maceió e Belo Horizonte. Apenas São Luís registrou aumento.
3: Os produtos que tiveram as principais reduções nas capitais brasileiras foram a batata, tomate, café e açúcar.
4: Ainda segundo o levantamento da Conab e do DIEESE, houve também diminuição no preço da carne em 14 capitais.
3: E essas foram as notícias do governo federal.
4: Fique agora com as notícias do Poder Judiciário e do Congresso Nacional. Boa noite.
3: Boa noite para você e até amanhã.
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20: Em seminário, o presidente do STF, do CNJ, fala sobre transparência e confiança pública.
21: Ministro Fachin participa da abertura das celebrações do bicentenário dos cursos jurídicos no Brasil.
20: STJ reconhece validade de tarifa de adiantamento a depositante prevista em contrato bancário.
21: Boa noite, eu sou Marcela Luiza.
20: E eu sou Walter Lima.
21: Presidente do STF e do CNJ, ministro Edson Fachin, abre seminário O Judiciário em Debate, Integridade, Eficiência e Acesso à Justiça.
20: O evento é uma iniciativa do jornal Folha de São Paulo em parceria com a OAB do Estado. Carolina Chaves.
22: O ministro Edson Fachin explicou que o judiciário já avançou muito na transparência e no acesso à justiça com a ajuda da tecnologia, mas é preciso mais para preservar a confiança nas instituições e exercício responsável da função.
23: Precisamos enfrentar com seriedade a agenda de moralização dos gastos públicos, de aprofundar as investigações de corrupção que ainda permanecem em nosso país, bem como aperfeiçoar os mecanismos de transparência e encontrar soluções públicas, justas e fiscalmente sustentáveis para questões estruturais do Estado brasileiro, inclusive no que diz respeito ao regime remuneratório da magistratura, que é o que faremos com a proposição de uma lei federal de caráter nacional, cuja minuta estará pronta até o final deste ano.
22: Os encontros acontecem nas manhãs de segunda-feira, nos dias 10, 17 e 24 de agosto.
21: O presidente do STF e do CNJ, ministro Edson Fachin, também participou hoje do início das comemorações dos 200 anos dos cursos jurídicos no Brasil na Faculdade de Direito da Universidade de São Paulo.
20: A cerimônia abriu a programação do bicentenário dos cursos jurídicos no Brasil.
21: Na ocasião, Fachin ressaltou o papel da Faculdade de Direito de São Paulo como espaço de defesa das liberdades públicas, dos direitos humanos e da democracia.
20: Os cursos de direito no país foram criados em 11 de agosto de 1827, por decreto de Dom Pedro I.
21: A Polícia Federal deflagrou hoje uma operação para investigar possíveis irregularidades na aplicação de recursos do regime próprio de previdência social do município de Maceió, em Alagoas.
20: A ação foi autorizada pelo ministro André Mendonça, do STF. Marta Ferreira.
24: Entre os alvos está o Maceió Previdência, autarquia responsável pela análise e concessão de benefícios de pensão por morte e aposentadoria. A Polícia Federal busca esclarecer as circunstâncias do credenciamento, da cotação, da análise de risco, da governança e da tomada de decisão que antecederam os investimentos. A investigação tem como objeto duas aplicações realizadas nos anos de 2023 e 2024. 2024, que totalizaram 97 milhões de reais. Na decisão do ministro André Mendonça, ele aponta que houve possível direcionamento dos investimentos e exposição desproporcional do patrimônio previdenciário a ativos de risco elevado e liquidez reduzida.
21: É válida a tarifa de adiantamento a depositante prevista em contrato bancário.
0: Esse entendimento é do STJ, Fátima Uchoa.
1: A tarifa de adiantamento a depositante remunera o serviço prestado quando o banco adianta recursos para cobrir pagamentos que ultrapassam o saldo da conta. Em ação civil pública, o Ministério Público de São Paulo questionou a legalidade da tarifa. O juízo de primeiro grau declarou nula a cláusula contratual, proibiu novas cobranças e determinou a devolução em dobro dos valores pagos. E o Tribunal Estadual substituiu a restituição em dobro pela devolução simples. Na quarta turma do STJ, o ministro relator João Otávio de Noronha explicou que a tarifa de adiantamento a depositante não se confunde com os encargos da operação de crédito e a cobrança é permitida quando há previsão contratual clara e segue normas do Conselho Monetário Nacional e do Banco Central, como nesse caso. Assim, o colegiado deu parcial provimento ao recurso especial do banco e julgou improcedente a ação civil pública.
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21: Uma boa noite.
0: E até amanhã.
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5: Eu sou Paula Groba.
7: E eu sou Ricardo Nakaoka.
5: E estes são os destaques de hoje do Jornal do Senado, que começa agora.
7: Senado inicia a semana de esforço concentrado.
5: Senadora cobra resultados e transparência no uso de verbas para o povo Yanomami.
7: Projeto proíbe que concursos da segurança pública limitem vagas para mulheres.
5: Boa noite.
7: Boa noite.
5: Mais de 2 bilhões de reais foram destinados desde 2023 à proteção do território Yanomami.
7: Mas como esses recursos estão sendo aplicados? Essa foi uma das questões debatidas pela Subcomissão Permanente dos Povos Indígenas Yanomami durante a audiência nesta segunda-feira. Repórter Rodrigo Rezende.
8: O ministro dos Povos Indígenas, Eloy Terena, destacou que os recursos conseguidos por meio dos créditos extraordinários são distribuídos para diversos ministérios e que, no caso da pasta dos povos indígenas, vários eram os desafios enfrentados na área Yanomami, porção do território brasileiro na região norte do Amazonas e de Roraima, equivalente ao tamanho de Portugal.
25: Quando nós assumimos em 2023, desenhamos ali uma estrutura para fazer frente às demandas que estavam colocadas, né? Garimpo ilegal presente na terra indígena, situação de desnutrição e uma ausência de proteção territorial.
8: A senadora Damaris Alves, do Republicanos do Distrito Federal, afirmou que os recursos ainda precisam ser aumentados, mas sempre com cobrança por resultados.
26: Que em 2022, 56% das crianças estavam em estágio de desnutrição. Agora em 26, depois das ações emergenciais, a gente cai para 46. O valor foi pouco para a gente alcançar desnutrição. Agora em 26, depois das ações emergenciais, a gente cai para 46. O valor foi

0: Medicina.
1: A discussão ganhou um novo capítulo após o Tribunal Regional Federal suspender as sanções aplicadas pelo governo às faculdades que tiveram baixo desempenho no Exame Nacional de Avaliação da Formação Médica, realizado em 2025. Repórter Douglas Castilho.
2: A controvérsia principal é entre o atual ENAMED, exame realizado ao longo do curso de medicina organizado pelo MEC, e a proposta do PROFIMED, avaliação de proficiência a ser realizada pelo Conselho Federal de Medicina após a graduação em análise no Congresso. Em debate no Senado, o senador Rogério Carvalho, do PT de Sergipe, afirmou que o processo de verificação não pode se dar apenas ao fim do curso.
3: Eu defendo que tem o teste de proficiência, mas ele tem que ser a última etapa de um processo mais amplo de avaliação e que tem que gerar consequências para as escolas que garantem o ingresso.
2: Já o relator do projeto de lei do PROFIMED, senador doutor Irã, do PP de Roraima, reforçou que o Conselho Regulamentador da Profissão, CFM, deve ser o responsável pela certificação.
4: Colocar o PROFIMED, a prova de proficiência, no Ministério da Educação, que tem sido responsável pela proliferação desenfreada de escolas médicas no nosso país, produzindo médicos com baixo conhecimento, colocando a população em alta vulnerabilidade, isso é um perigo para a sociedade.
2: Uma decisão do TRF da primeira região, em 5 de agosto, suspendeu as punições impostas pelo Executivo às universidades com resultados considerados ruins no ano passado, com base no ENAMED.
0: O Senado começou hoje uma semana de esforço concentrado com votações importantes. Os parlamentares terão uma agenda intensa no plenário e nas comissões, com propostas que podem impactar a indústria, o mercado de trabalho e a relação entre contribuintes e o fisco.
1: Entre os destaques está a criação de um programa de estímulo à indústria nacional de fertilizantes. Os detalhes com o repórter Pedro Pincer.
5: A pauta de votações do plenário para esta semana prevê a votação de pelo menos 10 projetos. O primeiro item que deve ser analisado é a criação do Programa de Desenvolvimento da Indústria de Fertilizantes. O objetivo é estimular investimentos na implantação, ampliação e modernização da infraestrutura voltada à produção nacional de fertilizantes e de seus insumos. Para o autor, senador Laércio Oliveira, do Progressistas de Sergipe, a iniciativa busca reduzir a dependência brasileira da importação de fertilizantes e fortalecer a segurança alimentar, a competitividade do agronegócio e a indústria.
6: O Brasil não pode apenas continuar reagindo às crises internacionais. Precisamos nos antecipar a elas. Precisamos construir autonomia. Precisamos fortalecer a nossa indústria. Precisamos garantir estabilidade para quem produz e segurança para quem consome.
5: Na quarta-feira, está prevista a votação do texto da Câmara para o projeto de lei complementar que cria descontos para contribuintes que regularizarem espontaneamente seus débitos tributários e reforça na esfera administrativa a aplicação de decisões do STF e do STJ, e também a criação de dois estatutos, o do aprendiz, que estabelece regras para a jornada de trabalho, novas hipóteses de rescisão do contrato e direitos para essa parcela de trabalhadores, e o da vítima, que reúne em um único texto direitos e garantias hoje distribuídos em diferentes normas para vítimas de crimes e contravenções, calamidades públicas, desastres e epidemias.
0: E após a aprovação no Senado, foi sancionada a lei que permite a destinação ao Corpo de Bombeiros de emendas parlamentares antes exclusivas da área da saúde.
1: Os recursos financiarão atendimentos de urgência feitos pelas corporações. Repórter Marcela Diniz.
7: 40% das ocorrências atendidas por bombeiros no Brasil em 2025 foram do tipo pré-hospitalar, em acidentes e outras situações de urgência. Isso equivale a mais de 1 milhão de emergências. Com a Lei Complementar 234, sancionada no dia 6 de agosto, parlamentares estão autorizados a destinar recursos de emendas da área da saúde para financiar esse tipo de atendimento. Antes, as verbas recebidas pelos corpos de bombeiros estaduais e do Distrito Federal teriam de estar vinculadas à rubrica da segurança pública. O senador Wilder Moraes, do PL Goiano, um dos relatores do projeto que deu origem à lei, ressaltou que os bombeiros atuam em parceria com o Serviço de Atendimento Móvel de Urgência, o SAMU, e afastou a possibilidade de disputa pelo orçamento da saúde pública.
8: Não transfere recursos da saúde para a segurança pública, apenas permite financiar os serviços de saúde que os bombeiros já prestam gratuitamente todos os dias, salvando vidas em todo o Brasil.
7: O dinheiro das emendas não poderá ser usado pelos corpos de bombeiros dinheiros para pagar salários nem para custear ações que não

0: estejam ligadas aos atendimentos pré-hospitalares.
1: O Senado pode concluir a votação do projeto que proíbe a limitação de vagas para mulheres em concursos da área de segurança pública.
2: O texto, já aprovado pelas Comissões de Direitos Humanos e de Segurança Pública, também reserva pelo menos 20% das vagas para mulheres nas polícias civis, militares e penais, nos corpos de bombeiros e nas polícias institucionais do Judiciário e do Ministério Público. Repórter Bruno Lourenço.
3: O projeto de lei que está pronto para ser votado no plenário do Senado proíbe a limitação de vagas para mulheres em concursos da área de segurança pública. A iniciativa também reserva pelo menos 20% das vagas nos concursos públicos das polícias e bombeiros para o público feminino. A relatora na Comissão de Segurança Pública, senadora Damares Alves, do Republicanos do Distrito Federal, defende a medida.
4: O que queremos? Uma política de valorização da mulher lá na Polícia Militar, no Corpo de Bombeiros, na Polícia Civil.
3: A proposta cria ainda a Política Nacional de Valorização das Mulheres na área de segurança pública, que será condição para o repasse de verbas do Fundo Nacional do Setor, como explicou o relator na Comissão de Direitos Humanos, senador Alessandro Vieira, do MDB de Sergipe.
5: As mulheres na segurança pública são historicamente discriminadas. Isso é um fato incontestável. Uma realidade que se repete em matérias, em casos que todos nós temos em diversas oportunidades de conhecimento.
3: A nova política estabelece igualdade de oportunidades entre mulheres e homens nas carreiras da segurança pública. O fim da exclusividade ou preferência dessas atividades para homens. A rejeição de práticas, atitudes e crenças discriminatórias. E o enfrentamento do assédio e da violência contra mulheres no ambiente de trabalho.
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2: 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Com edição de Paula Groba e trabalhos técnicos de João Lira, o Jornal do Senado fica por aqui. Acompanhe agora as notícias da Câmara dos Deputados. Boa noite.
1: Boa noite e até amanhã.
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7: Plenário pode votar projeto que prioriza processo sobre crimes de racismo.
8: Câmara retira da Justiça a atribuição de julgar entidade que atende menores.
7: Parlamentares garantem direitos para a pessoa que tem espinha bífida aberta.
8: Boa noite. Os deputados aprovaram uma proposta que busca garantir direitos a pessoas com espinha bífida aberta. A condição resulta de uma falha congênita no sistema neurológico e gera uma série de dificuldades a quem tem a malformação. A reportagem é de Paula Bittar.
9: A Comissão de Constituição e Justiça da Câmara aprovou uma proposta que classifica a espinha bífida aberta como deficiência para todos os efeitos legais. A espinha bífida é uma condição congênita em que há uma falha no fechamento do tubo neural, estrutura que dá origem ao cérebro, medula e vértebras. Essa falha pode deixar partes da medula expostas ou mal protegidas, resultando em diferentes níveis de comprometimento neurológico. O tipo mais grave e conhecido é a mielomeningocele, em que parte da medula espinhal e os nervos saem por uma abertura nas costas do bebê, formando uma bolsa visível ao nascimento e, por isso, é chamada de aberta. Essa condição pode causar paralisia nas pernas. De acordo com a proposta, pessoas diagnosticadas com espinha bífida aberta terão atendimento integral pelo Sistema Único de Saúde, sendo assegurado, no mínimo, atendimento por equipe multidisciplinar, acesso a exames complementares, assistência farmacêutica e acesso a modalidades terapêuticas reconhecidas, inclusive fisioterapia e atividade física. O atendimento integral prevê também a divulgação de informações sobre a espinha bífida aberta e as medidas preventivas e terapêuticas disponíveis. A relatora na comissão, deputada Silvia Cristina, do PP de Rondônia, destacou que o projeto garante mais segurança jurídica e facilita o acesso das pessoas aos direitos previstos na Lei Brasileira de Inclusão.
10: Apesar dos avanços na legislação brasileira, muitas pessoas com espinha bífida ainda enfrentam dificuldades para ter condição reconhecida como deficiência e, consequentemente, acessar direitos garantidos. Como relatora, o parecer favorável foi porque entendo que estamos promovendo justiça social, inclusão e dignidade. Estamos garantindo que crianças, jovens e adultos com espinha bífida tenham maior proteção legal, mais acesso às políticas públicas e melhores condições para exercer plenamente sua cidadania.
9: A proposta que classifica a espinha bífida aberta como deficiência para todos os efeitos legais já pode seguir para a análise do Senado, a menos que haja recurso para votação antes pelo plenário da Câmara. Da Rádio Câmara de Brasília, Paula Bittar.
11: Saúde.
12: Leandre, do PSD do Paraná, apresentou o projeto que assegura às pessoas em tratamento contra o câncer o direito de usar lenço, turbante ou cobertura semelhante em fotografias destinadas à emissão, renovação ou segunda via de documentos oficiais de identificação.
8: Leandre explica que a proposta condiciona o uso do acessório à plena visibilidade dos elementos do rosto necessários à identificação biométrica. A deputada ressalta que a proposta também prevê a atualização gratuita da fotografia após o fim do tratamento oncológico.
11: Educação.
12: Professora Luciene Cavalcante, do PSOL de São Paulo, cobra do Senado a aprovação de projeto que cria um piso nacional para os profissionais de apoio técnico, administrativo e operacional da educação básica. A proposta, já aprovada pela Câmara, aguarda análise desde março.
13: Isso seria hoje, em valores, um pouco mais de R$ 3.800 por 40 horas de trabalho. Infelizmente, a gente não tem ainda leis que garantam o piso e a carreira dos profissionais não docentes. Quem são esses profissionais? São os profissionais que estão nas secretarias da escola, que estão nas inspetorias, que estão na limpeza das escolas, fazendo as merendas. São todos os profissionais que são essenciais para a educação e não são docentes. A escola não é feita só de professores. A gente tem todo um outro corpo de profissionais que precisam ser valorizados e não estão sendo valorizados.
8: Professora Luciene Cavalcante afirma que o Fundo da Educação Básica, o Fundeb, oferece recursos para custear a valorização da categoria. A deputada garante que o Senado já tem assinaturas suficientes para a apreciação da proposta.
11: Trabalho.
12: Marreca Filho, do PRD do Maranhão, é autor de projeto que cria diretrizes específicas para a inclusão profissional de adultos com transtorno do espectro autista. O texto prevê qualificação acessível, adaptação dos processos seletivos e apoio para ingresso no mercado de trabalho.
8: Para Marreca Filho, a contratação isoladamente não assegura a inclusão das pessoas com autismo. Ele também propõe acompanhamento no ambiente profissional, além da orientação de gestores e de equipes, para reduzir barreiras que dificultam a permanência e o desenvolvimento na carreira.
12: Doutor Francisco, do PT do Piauí, é autor de projeto que institui 7 de abril como Dia Nacional do Médico Legista. O deputado ressalta que a data faz referência à regulamentação em 1886 da função médico-policial responsável pela realização de perícias a serviço do Estado.
8: Doutor Francisco explica que o médico legista produz provas técnicas usadas na investigação de crimes e nas decisões judiciais. A proposta incentiva campanhas educativas, homenagens e eventos científicos voltados à divulgação dos avanços da medicina legal.
11: Previdência.
12: Eduardo da Fonte, do PP de Pernambuco, apresentou o projeto que cria uma política nacional de proteção às mães solo, com prioridade nos programas federais de combate à pobreza. A proposta prevê o pagamento em dobro dos benefícios de transferência de renda custeados pela União.
8: O projeto de Eduardo da Fonte também prevê atendimento prioritário à mãe solo em programas habitacionais, vagas em creches, qualificação profissional, microcrédito e assistência jurídica. Ele argumenta que a integração das medidas estabelecidas no texto amplia a autonomia das mulheres.
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6: votação.
12: O plenário da Câmara pode votar em breve projeto que dá prioridade a inquéritos e processos sobre crime de racismo. O texto está em regime de urgência e não precisa passar pelas comissões, como explica o repórter Antônio Vital.
11: O plenário da Câmara dos Deputados pode votar projeto que dá prioridade aos processos e inquéritos relativos a crime de racismo na polícia e no judiciário. A proposta também estabelece procedimentos que os policiais devem seguir ao registrar a ocorrência. Uma das medidas determina que a autoridade policial deve registrar a ocorrência com a classificação própria de crime resultante de discriminação ou preconceito de raça, cor, etnia, religião ou procedência nacional. Dessa forma, as ocorrências não poderão mais ser classificadas como crimes diversos, o que faz com que denúncias de racismo não apareçam nas estatísticas de segurança pública, de acordo com a autora do projeto, deputada Dandara, do PT de Minas Gerais. A proposta obriga ainda o delegado a comunicar o caso imediatamente ao Ministério Público e a justificar por escrito caso opte por não classificar a ocorrência como crime racial. Além disso, dá à vítima o direito de pedir a reclassificação da ocorrência, quando houver decisão nesse sentido. Outro direito da vítima, de acordo com o texto, é ser acompanhada durante toda a fase de inquérito por um advogado ou defensor público. O projeto ganhou regime de urgência, o que permite que seja votado diretamente no plenário, sem passar pela análise das comissões permanentes da Câmara. O texto contém outras medidas que deverão ser seguidas pela polícia ao registrar e investigar crimes de racismo. Uma das diretrizes é evitar a exposição indevida, o constrangimento, a humilhação ou o questionamento sobre a vida privada da vítima ou sobre a legitimidade da queixa. A polícia terá ainda que evitar interrogatórios sucessivos sobre o mesmo fato. O regime de urgência foi aprovado de maneira simbólica pelo plenário, mas foi criticado por deputados do Novo, Missão e do PL. Para o deputado Cabo Gilberto Silva, do PL da Paraíba, a legislação atual já prevê pena de prisão para o crime de racismo e o projeto aumenta a discriminação racial.
15: São projetos como esse que faz a discriminação às pessoas, senhor presidente. Ele não vale em nada o povo brasileiro. A legislação já existe, senhor presidente. Quem descumprir a legislação vai pagar e pagar caro, simples. Até porque racismo é crime inafiançável, senhor presidente. É só denunciar que a pessoa vai presa, sem direito à fiança, em flagrante delito. Então eu não entendo por que tanta energia para ser gasta com um projeto dessa natureza.
11: De acordo com a autora da proposta, a deputada Dandara, embora a legislação já preveja punição para o crime de racismo, existe uma lacuna em relação ao atendimento humanizado, especializado e à não revitimização de quem faz a denúncia. Segundo ela, a vítima muitas vezes está sujeita a tratamento inadequado, repetição excessiva de depoimentos e questionamentos indevidos sobre a ocorrência.
16: Orienta como que as forças de segurança devem agir para garantir o cumprimento das leis brasileiras que tipificam o racismo e a injúria como crimes inafiançáveis e imprescritíveis. Nós não queremos a revitimização. A pessoa já passa por uma violência, ela não consegue nem sequer registrar o boletim de ocorrência, não consegue dar andamento no processo no Ministério Público e isso vai acarretando uma série de violências continuadas.
11: Ainda não há data para votação no plenário da Câmara do projeto que dá prioridade aos processos e inquéritos relativos a crime de racismo na polícia e no judiciário. Da Rádio Câmara de Brasília, Antônio Vital.
6: Segurança Pública.
8: Professora Marcivânia, do PCdoB do Amapá, apresentou o projeto que endurece as regras para a concessão de trabalho externo a pessoas privadas de liberdade. A proposta exige o cumprimento de parte da pena, bom comportamento e decisão judicial fundamentada.
12: O texto da professora Marcivânia também obriga o uso de tornozeleira eletrônica durante o período fora do presídio. Além disso, proíbe o benefício para condenados por crimes como feminicídio, latrocínio, crimes hediondos e participação em organização criminosa armada.
8: Daiana Santos, do PCdoB do Rio Grande do Sul, defende o projeto que destina 30% da arrecadação das BETs ao Fundo Nacional de Segurança Pública. O texto também reserva pelo menos 30% de todos os recursos do fundo para prevenir o feminicídio e enfrentar a violência contra a mulher.
12: Daiana Santos avalia que a ampliação do financiamento pode interromper o ciclo de violência antes do desfecho fatal. A deputada cita o monitoramento de agressores, as patrulhas Maria da Penha e as casas de acolhimento entre as ações possíveis.
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6: Justiça.
8: A Câmara aprovou o projeto que retira da Justiça a atribuição de julgar entidades de atendimento a crianças e adolescentes. O texto agora será analisado pelos senadores. A repórter Maria Neves tem os detalhes.
20: A Comissão de Constituição e Justiça da Câmara dos Deputados aprovou o projeto da deputada Laura Carneiro, do PSD do Rio de Janeiro, que retira do Poder Judiciário a tarefa de avaliar a qualidade do trabalho das entidades de atendimento a menores em conflito com a lei. Atualmente, o Estatuto da Criança e do Adolescente determina que essa atribuição cabe aos conselhos tutelares, ao Ministério Público e à Justiça da Infância e da Juventude. As avaliações periódicas são pré-requisito para renovar a autorização de funcionamento das instituições que atendem menores em cumprimento de medida socioeducativa. Na opinião de Laura Carneiro, uma vez que a Justiça é responsável por julgar possíveis irregularidades no funcionamento dessas entidades, o acúmulo das funções de avaliar e julgar pode comprometer a imparcialidade do processo. A deputada também argumenta que os conselhos tutelares e o Ministério Público são os órgãos em melhores condições de avaliar as instituições que atendem crianças e jovens.
21: O Ministério Público é o grande fiscal da lei, fiscal da probidade. Também é uma maneira que os conselhos tutelares que trabalham com as crianças e adolescentes podem auxiliar nessa fiscalização. É no Ministério Público e nos conselhos tutelares que você tem as equipes multidisciplinares que sabem fazer esse papel.
20: O Estatuto da Criança e do Adolescente determina que os programas de acolhimento em execução serão reavaliados pelo Conselho Municipal dos Direitos da Criança e do Adolescente, no máximo a cada 2 anos, para receber o atestado de qualidade, que com o projeto passa a ser de responsabilidade apenas dos conselhos tutelares e do Ministério Público, a instituição deve comprovar que atende todos os requisitos previstos na lei. Dentre as obrigações das entidades de acolhimento, estão a oferta de atividades educativas, não separar irmãos, promover a participação da criança ou adolescente na vida da comunidade local e incluir pessoas da comunidade no processo educativo. Ainda de acordo com o Estatuto, no caso de programas de acolhimento institucional ou familiar, os avaliadores devem considerar também os índices de sucesso na reintegração ou de adaptação à família substituta. Da Rádio Câmara de Brasília, Maria Neves.
6: Economia.
12: Vander Loubé, do PT de Mato Grosso do Sul, é um dos autores do projeto que cria a figura jurídica das cooperativas solidárias. A proposta estabelece regras próprias para a constituição e o funcionamento dessas organizações voltadas à economia solidária e à inclusão social.
8: O texto também prevê incentivos para fortalecer o setor. Entre as medidas citadas por Vander Loubé estão prioridade em compras públicas, criação de um fundo de fomento e normas específicas para cooperativas de plataformas digitais e de finanças solidárias.
12: Projeto de Valdemar Oliveira, do Avante, de Pernambuco, cria o Sistema Nacional de Comunicação Preventiva e Gestão de Riscos de Regularidade Federativa. Ele explica que o objetivo é reduzir bloqueios provocados por pendências de estados, Distrito Federal e municípios.
8: De acordo com Valdemar Oliveira, os entes federados vão receber alertas antecipados para que regularizem dívidas antes de sofrerem restrições. Na visão do parlamentar, a medida busca fortalecer a gestão pública e ampliar a transparência no uso de recursos públicos.
6: Agricultura.
12: Sérgio Brito, do PSD da Bahia, quer promover a discussão sobre os impactos do fenômeno climático Super El Niño na agricultura brasileira. Segundo ele, o debate também deve abordar os reflexos no preço dos alimentos e na segurança alimentar.
8: Sérgio Brito propõe a participação de representantes do governo, de órgãos de meteorologia e de entidades do setor agropecuário. O deputado informa que o objetivo é elaborar estratégias de adaptação às mudanças climáticas e subsidiar políticas públicas para reduzir os impactos sobre a produção rural.
0: Cultura.
12: Proposta em análise na Câmara reconhece a Axé Music como expressão da cultura nacional. A autora da matéria, Lidice da Mata, do PSB da Bahia, argumenta que o gênero conquistou projeção em todo o país e se consolidou como um dos principais movimentos da música brasileira.
4: A música baiana tomou conta do Nordeste, tomou conta do Sudeste, através dos seus principais compositores e cantores que executam, interpretam a chamada música baiana ou axé music. Então, na medida em que esse movimento se transformou num movimento de reconhecimento nacional na prática, é muito importante que nós possamos reconhecer.
8: Lidice da Mata lembra que o axé surgiu na Bahia a partir da mistura de ritmos como samba reggae e se expandiu por todo o país. A parlamentar acredita que o reconhecimento fortalece a cultura e o mercado musical brasileiro.
12: Termina agora o Jornal Câmara dos Deputados, produzido pela Rádio Câmara, com trabalhos técnicos de Everson Urani e apresentação de Márcio Aquilissardi e Val Monteiro. Boa noite.
8: Uma boa noite para você. 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
2: Essa música é pra uma gatinha que mora lá em Guarulhos. Longe.

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1: Amigo ouvinte, fique em paz onde estiver. Amanhã, se Deus quiser, vamos voltar.

0: Esporte. 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
2: 4 e 19.

Com carinho lhe faço uma surpresa. Senhor, agradeço-te pela vida que me deu. Agradeço-te pelos braços que trabalham, pelos pés que caminham em busca de paz, pelos olhos que contemplam as maravilhas da tua criação, pelos ouvidos que se encantam como o canto dos pássaros, com o som das ondas do mar. Pai, agradeço-te por todas as bênçãos que me ofertou, meu lar, minha família, minha saúde, meu trabalho, e por me presentear com a amizade dessa pessoa tão querida. Mestre, faça com que essa pessoa seja sempre muito feliz, pois ela é maravilhosa e merece realizar todos os seus sonhos. Amém. Essa pessoa a qual me refiro é você. Por ser especial, desejo-lhe com muito carinho e prosperidade. Conte sempre comigo. Um forte abraço.

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0: bom dia. Bom dia, Dourados. Bom dia, Mato Grosso do Sul. Bom dia, Brasil. Chegando aqui na sua rádio Boa Nova 87,9 FM, a mais feliz da cidade. Mais uma edição da Alvorada Sertaneja.
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0: Primeiramente agradecendo, louvando, bendizendo, santo nome do Senhor nosso Deus, obrigado Pai amado, por nos conceder a graça de mais este lindo dia. Que chegue em cada lar, em cada coração, em cada família, o amor, a paz, a fé e a esperança.
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0: Chegando nesta terça-feira, 11 de agosto de 2026, estamos na estação do inverno brasileiro, a lua minguante. Hoje é dia de Santa Clara de Assis. Hoje é dia da televisão, olha aí, dia do estudante, dia do hoteleiro, dia internacional da logosofia. É, rapaz, a gente tem bastante dia comemorando, né? Muito bem, são 4h31. Bom dia para vocês, tudinho que está nos acompanhando aí em todos os bairros, Vila Centro, da nossa grande Dourados. Você nos acompanha pelo aplicativo, no sítio, na chácara, nas fazendas, em outras cidades, estado ou país, aquele super especial bom dia.
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0: Bom dia, Paulinho Costa, minha amiga lá da Vila Almeida, já de Butuca, né, Paulinho? Aquele abraço, meu amigo. Beijo no coração da Maria de Lourdes, mamãe do Paulinho. E ele está lá preparando tudo, né, para atender a clientela logo mais no seu bar ali na Vila Almeida. Abraço, meu amigo Paulinho, meu amigo, meu irmão, camarada. Aquele abraço. Então, obrigado pela companhia, tá bom? Começando o programa de hoje com Du Glacial. Hoje é os Dus que canta. Du Glacial, nos braços de quem eu amo. Du Siriema, Morão da Porteira. Du Estrela d'Alva, Cantar da Siriema. Moda boa, 4h32. Bora ouvir os modão.
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0: Muito bem, são 4 horas e 43 minutos. Já bati um papo ali, uma prosa com o Esmeraldo de BNH4 Plano. Bom dia, Esmeraldo, tomando seu chimarrão, escutejando a Bonova FM. Aquele abraço, Esmeraldo, muito obrigado pela sintonia. Quando... Abraço também, seu Djalma, lá do Jardim Itália. Alô, seu Djalma. Tá deitadinho, né? Tá fresquinho. Temperatura tá ótima, né? Casa dos 18 graus, tá bom. Tá muito bom tomar um chimarrão, né, seu Esmeraldo? Abraço, seu Djalma, do Jardim Itália, aquele super abraço. Abraço também pro meu amigo tomando seu chimarrão lá também da Vila Cachoeirinha, lá de Noura, lá do Bazar Foto da Vila Cachoeirinha. Abraço lá de Noura. Obrigado pela companhia aí, olha, de novo, esposa Ana Maria, aquele abraço.
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0: Maravilha, Maxwell, está dando a Santina Manfé e seu Antônio. Alô, dona Santina Manfé e seu Antônio, aquele abraço. Em Campo Grande, cidade morena, nossa capital, está ela, da Alva Costa, esposa Demi. Está moendo café, já moeu o café, está tomando cafezinho, está tomando aquele lanchinho bem simplesinho, pouquinha coisa, só para forrar o estômago, né? Esse é Ademir Amorato. Ei, Ademir, obrigado, Ademir, dava aquele abração para vocês aí na capital. Mas para Dirce Costa, minha irmã da Dalva, aqui na Vila, no Jardim Novo Horizonte, né? E o Paulinho, já mandei abraço pro Paulinho da Vila Almeida, Dona Maria de Luz, Paulinho, aquele abraço a todos aí que estão de butuca, butuca, butucando a Boa Nova FM. Lasqueira, coisa boa, hein? Ouvi a boa música. É, o Esmeraldo aí tá mandando, né, uma música, a próxima música, o Serrano, Namoro de Sítio. Tá mandando lá pro

Edson Branco, será que o Edson Branco tá acordado ou tá? É, menino, tem muita gente assim agora, né? Eita, mas dormir com o lado de quem ronca não dá não, rapaz. É, rapaz, já fui nos retiros, né, de igreja, tudo, você fica no lugar com a gente que ronca, meu Deus, misericórdia, né? Parecendo um terremoto, um trator tombando terra, né? É assim. 4h45, Os Serranos, Namoro de Sítio, Abel e Caim, Velas Cartas, Eli Silva e Zé Goiano, Moradia de Caboclo, do Duque da Van, Palminha Branca, Durval e Davi, Por Que Dói? Barreirito, Meu Dia de Sol, ainda tem campanha cuiabano, peão, espora de prato, se der tempo, tá tocar, a gente toca, tá bom? 4h30, 4h45. Bom dia para todos os irmãos caminhoneiros, motoristas, circulando pelas ruas da nossa cidade, pelas BRs em volta. Aquele abraço, você que está chegando a Dourados, seja bem-vindo, você que está saindo, uma boa viagem.

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1: Muito bem, 5 horas 8 minutos, 5 horas e 8 minutos. Bom dia para vocês, tudinho que está escrito já na Boa Nova FM, meu programa Rorada Sertaneja, tomando seu cafezinho, seu chimarrão, seu chazinho, comendo bolinho de chuva, comendo bolinho, pãozinho crocante, como diz meu amigo Lúcio Barbosa. Aquele abraço, aí abraço a todos que estão vindo, a dona Carmelinda, a esposa do Negão da Arapuca lá de Jardim Itália. Aquele abração, muito obrigado pela sintonia de todos. Vamos ao nosso momento, presta a Nossa Senhora Aparecida, daqui a pouco a gente volta com mais moda para vocês, quando são 5 horas e 9 minutos.

Esta é uma singela homenagem à Nossa Senhora Aparecida. São versos simples, numa prece comovida, que de joelhos eu faço à Nossa Virgem querida. Que proteja o nosso povo, ricos e pobres, de todas as religiões, de todas as classes sociais. É uma prece sentida que sai do meu coração por essa gente que eu amo, minha gente do sertão. Dai-nos, Senhora Nossa, todo o carinho que emana do vosso santo coração. Pedi por nós nessa hora, é vosso filho que implora, pelo povo do sertão. Ó Virgem Aparecida, dai a fé, maior fervor, curai os que estão enfermos, dai mais luz ao pecador. Consolai os que aflitos desesperam o coração. Protegei os que têm frio, que têm fome e solidão. Dai, Senhora Aparecida, paciência aos incuráveis. Perdoai os miseráveis, aqueles que não têm fé. Ó Virgem Santa, me ouvi. Protegei os seus destinos, livrai-os dos desatinos que o sofrimento trouxer. Engrandecei os humildes, exaltando o seu valor. Fazei dos pobres mais ricos pela riqueza do amor. Ensinai aos poderosos que a maior felicidade é fazer a caridade para um coração que tem fé. Ó Virgem dos Olhos Meigos, protegei as criancinhas. Inocentes, pobrezinhas, não sabem por que sofrem. Ó Divina Padroeira, estendei seu santo manto para enxugar todo o pranto daqueles que vos veneram. Dai-nos, Senhora Nossa, todo o carinho que emana do vosso santo coração. Pedi por nós nessa hora, é vosso filho que implora, pelo povo do sertão.

0: Fantástico, Adair!
1: Obrigado! Obrigado!
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0: Aí são 5 horas e 22 minutos. Bom dia para você, estudinho, tudinho que está escuta. Já da Boa Nova FM, Alvorada Sertaneja. Alô, Lourival Batata, na Rio Brilhante. Aquele abraço, Lourival Batata. Aquele abraço, Batatinha, o irmão do Lourival. Outro Batata, aqui na Água Boa. Aquele abraço, Batatinha. Super bom dia. Muito obrigado pela sintonia, tá bom? Silvio Ribeiro, Carugida. Ligado na Mais Feliz de Dourados. Obrigado, Silvio, cara, aí fazendo companhia nessa madrugada amanhã de terça-feira, preparando para mais um dia de luta, né? Muito obrigado. Romualdo, lá do Parque Novo Dourados. Bom dia, Romualdo. Aquele abraço, amiga. Abraço para os filhos, Leandrinho e Eberson. Aquele abraço, um super bom dia, tá bom, minha amiga? Obrigadão. Edson Branco, lá do BNH, corta o plano também, ligadinho, na Mais Feliz Dourados, abençoada terça-feira, um abraço especial para Esmeralda, aí Esmeralda, recebe um abraço do Edson Branco, para Romualda, para o Elierson e para o Aparecido, e vamos escutando a melhor da madrugada, uta, Edson Branco, aquele abraço, ele mandando abraço aí para todo mundo. E muito obrigado, Edson, pela sintonia, meu amigo.
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0: 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Lasquerim, se eu fosse cantor, eu tinha morrido de fome há muito tempo, né? É nóis, seguindo em frente, vamos tocar mais moda pra vocês aí que estão ouvindo a Alvorada Sertaneja, porque vocês merecem escutar boa música, menos trololó, né? Mas a boa música, já cumprimentamos, já demos bom dia, então vamos de música, tá bom? Aí tem pra vocês, Irmãs Barbosa, olha a mulherada na Alvorada Sertaneja. Irmãs Barbosa, Goianinho Adorado, depois tem Lourenço, Lourival e Peio Prisioneiro. Tem Irmãs Freitas, A Procura do Meu Bem, Tonique Tinoco, Boiada, Irmãs Galvão, Prisioneira, Vadik Vidoco, Relíquias de Amor. Olha quanta moda boa, rapaz. Aqui é assim, moda boa, quando são 5h25. Para você que está tomando café, chazinho, chimarrão, aquele abraço.

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0: Muito bem, são 5 horas 44 minutos, 5h44. Um abraço para minhas amigas também, Maria José, José, lá do W15. Alô, meninas, minhas amigas, aquele abraço. Muito obrigado pela sintonia.
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0: Obrigado também, dona Terezinha Brans, aquele abraço, estou vindo com a família, né? Alvarado Sertanejo, muito obrigado. Seu Antônio, dona Mina, aqui da W5 também, aquele abraço. Povo escutando nós. Hoje, seu João Bosco, aquele abraço também aqui da W5, todo mundo que está escutando, né? Muito obrigado pela sintonia. São 5 horas 45 minutos, rapaz. Abraço para todo mundo aí que está ouvindo Alvorada Sertanejo. Creuzinha Hipólito, alô, Cleusa. Cleusa Hipólito, aquele bom dia. Cleusa Pedrão, aquele abraço. Muito obrigado pela sintonia, tá bom? Muito obrigado mesmo, de coração. Bom dia para dona Mercedes também, sempre ouvindo a Rádio Nova, dona

18. Alô, Nilson. Nilson, esposa Elza, aquele abraço para todos vocês. Muito obrigado aí por todos os dias fazer companhia aqui na Boa Nova, mais feliz da cidade, rapaz. Esse amor do

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Vamos lá, vamos tocar moda, vamos tocar moda. Vamos tocar moda muito bonita pra vocês, hein? Tem aqui, ó, vamos ver as modas bonitas que tem aqui, ó. O sol e a lua? Tem o sol e a lua depois, né? Muito bem, Chitãozinho Chororó, Fogão de Lenha, Leandro e Leonardo, Desculpe, Mas Eu Vou Chorar, Teodoro Sampaio, Vestido de Seda, Deli Delinha, O Sol e a Lua, você toma café, toma chimarrão, come pãozinho crocante, come bolinho de chuva e escuta a Boa Nova FM, é bom demais, 5h46.

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0: Aí, muito bem, já são 6h03. Abraço aí pro Moza Matos, curtindo Boa Nova FM. Abraço pro meu amigo Agenor. Bom dia, Agenor. Fátima, aquele abração. Agenor, você está já em Joinville, Santa Catarina? Já está aí, Agenor? É? Tava aqui em Dourados, nem se vemos, né? Nem deu um abraço pra minha amiga Agenor. Eita, lasqueira. Abraço, Agenor. Fátima, aquele abraço. Bom dia, Valdir Astolfo e Vila Hilda, aí, modão sertanejo para todos aí da Vila Hilda, aquele abraço, muito obrigado pela companhia. Vai três modão agora para você, viu, Valdir? Aí, muito obrigado. Também lá na Vila Rondina, um Heleno Mota, aquele abraço, Heleno Mota, aquele abraço sempre escutando nós. Lá na Chácara Caioás, Heleno Lima, é a esposa do Antônio, aquele abraço. Alô, Marcolina da Vila Barros, aquele abraço. Muito obrigado pela sintonia.
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0: Eita, nós, aqui o bobo inveja, mas não quebra. Aqui que é bate feijão com cambão, rapaz. Não é com colheitadeira, não, é com feijão, é com cambão. Ninguém sabe nem que é cambão, né? É uma vara menor e outra mais comprida. Você amarra aí, é couro, né? A gente usava couro. E amarrava e sampava aquela vara no feijão, né? Ah, tá em Dourados. Então vai dia 20 embora, né, Genu? Passa qualquer hora aqui pra tomar um café, viu, Genu? Menino. Eita, nós vamos tocar moda. Gosto de música, muita música, muita música boa para quem tá ouvindo a Alvorada Sertaneja. Gosta da boa música sertaneja? Quem não gosta, né? Eu sou raiz, rapaz.
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0: Canta para nós, bonitos, nossos douradenses. Paulo César Vanderlei, a Copa da Chave. Outro também douradense, Dorival Neves, participação de Alex Violeiro, Cobrança da Natureza, Milionário José Rico, Migalhas de Amor, para todo mundo que está ouvindo quando são 6h05. 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

0: Muito bem, já são 6 horas e 16 minutos, dando tchau aqui da Morada Sertaneja. Amanhã quartaremos aqui, se Deus quiser. Abraço, Juvan Barbosa, esposa do Nando, aquele abraço. Super bom dia, Juvan. Muito obrigado pela sintonia. Muito obrigado pelo carinho de todos. Amanhã a gente volta. Vem aí o Santo Terço, tá bom? Santo Terço, daqui a pouquinho a gente volta com o Santo Terço. Que você tenha essa terça-feira maravilhosa, abençoada, cheia de paz, de luz, de muitas bênçãos, graças de Deus, tá bom? Amanhã a gente volta. Encerra o programa de hoje. Ontem foi os gaúchos, hoje é os paraguaios. Tá toda a colônia paraguaia e todos que gostam da boa música paraguaia, aquele abraço. Alô, Tava Costa Campo Grande. Alô, pessoal, todos que gostam da boa música paraguaia. Grupo Tavarandu, Locativa. Lostami cantando bonito, também é um modão pra nós. Tá, até amanhã, se Deus quiser, 6:17. Tchau, fui!
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Bom dia, queridos, amados ouvintes da Rádio Boa Nova, que a paz de Jesus, o amor de Maria, esteja entrando no seu lar, no seu coração, com toda a sua família. Primeiramente, agradecendo, louvando, bendizendo o santo nome do Senhor nosso Deus, pela graça de mais um dia. E assim nós vamos agradecendo, louvando e bendizendo o santo nome do Senhor. Nos colocando na presença do Pai, clamando pela unção e cura e libertação de todos nós. Pedimos a presença do Espírito Santo, que neste momento visite cada lar, cada coração, cada família, enchendo os lares de paz, de amor, de fé e de esperança. Pessoas que estão deprimidas, pessoas que passam pela ansiedade, irmãos que passam pela provação da enfermidade, seja doença física, espiritual, os tratamentos dolorosos por que passam, que cada irmão, cada irmã, cada pessoa que neste momento está unida em oração, e por aquelas que estão sendo colocadas, vão ser colocadas nesta oração, que Maria possa visitar, que a mãe possa acolher todos os pedidos, nossas súplicas, e levar até o coração do seu filho Jesus. Que chegue a Deus Pai também os nossos louvores e agradecimentos pela graça de mais este dia. Coloque neste momento de oração as pessoas que estão acompanhando, Silvio Ribes e Carlos Gira, aqui do Jardim Água Boa, Edson Branco, lá do BNH Quarto Plano, Esmeraldo, Claudete, Aldete, também do Quarto Plano, a Dais, aqui do Água Boa, a Tânia, irmã da Leane, Romualda, lá do Parque Novo Dourado, os filhos de Andinho e Lieberson, Moza Matos, Valdir Astolfi, da Vila Hilda, a Genori Fátima, de Joinville, mas que está aqui em Dourados, Fabiano, Arthur, Luciano, Dona Carmelinda, esposa do Negão da Arapuca, toda a família, Adelaide do Clima, que está bem rezando conosco, Giovanna Barbosa, esposa da Ana Ana e toda a família, Marlene Castanheira, que acompanha o terço, filha Luana, toda a família, Marlene, Deus te abençoe grandemente. Acompanha também a Dona Iracícia Wilson, lá do Parque Alvorada, Deus abençoe. Dona Maria Aparecida, de Itália, colocando a intenção do Santo Terço, a sua família, saúde, a proteção divina, a bênção de Nossa Senhora Aparecida, que nos cubra com o seu manto sagrado, sobre a sua família. Que Deus te abençoe e tenha um ótimo dia para a senhora também, Dona Maria. Grande abraço. Zelinda da Setioca, rezando conosco. Claudete do Quarto Plano, que já mandando o seu bom dia. Mara Simões, toda a sua família. Zelinda lá da Setioca, Deus abençoe Zelinda, todos os seus familiares. Rezemos, amados, colocamos na presença do Senhor toda a nossa igreja, nosso Papa Leão, nosso Bispo Dom Henrique, os bispos do mundo inteiro. Pelo nosso pároco, Padre Alex, rezemos pelo Padre Beto, por todos os sacerdotes, diáconos, seminaristas, religiosos, religiosas, por todos os movimentos pastorais da nossa igreja, coloco de forma especial todos os catequistas do Brasil inteiro, do nosso estado, da nossa cidade, especialmente os catequistas da paróquia São João Batista, os catequizandos, pré-catequese, crianças, jovens, adolescentes, adultos. Que Deus abençoe cada missão de catequista. Deus abençoe todos os nossos irmãos. Também do Terço dos Homens, do Apostolado da Oração, de todos os movimentos pastorais. A Jane reza conosco. Deus abençoe, Jane, por todas as famílias. Que nenhuma família termine por falta de amor, o diálogo. Que o Espírito Santo ilumine cada família, curando a todas as feridas do corpo e da alma. Família é a criação perfeita, projeto que nasceu do coração de Deus. Ela diz assim, e é verdade. Nos colocamos na presença do dito Senhor. Coloca a minha família, saúde da minha mãe, que Deus mostre sobre ela, toda a minha família. Coloca os projetos, os planos, os trabalhos da Rádio Boa Nova, com todas as pessoas que aqui estão à frente desse trabalho, que colaboram direto ou indiretamente para com a Rádio Boa Nova. Pelas pessoas que estão nos hospitais, nos presídios, asilos, orfanatos, nas ruas.
pelas nossas crianças do mundo inteiro. Hoje o Evangelho fala sobre as crianças. Vinde a mim. E que sejamos como crianças. Tenhamos um coração de criança. Marcelo Garcete está rezando conosco, Jardim Itália. Ele coloca em oração sua família, a esposa Maria Rosa, os filhos Leonardo, Eduardo, Flora, Laura, sua mãe Fidência, seu pai Inácio, seus irmãos, sobrinhos e amigos. Deus abençoe Marcelo, toda a sua família. E a Raimundo Garcete, também do Jardim Itália, em oração pelos seus pais, seu Inácio e dona Fidência, os filhos Rafael e Ingrid, esposa Gilmar, seus netos, Afonso e Laís, sua nora Maria e todos os irmãos, sobrinhos, cunhados, padrinhos, afilhados. Que Deus abençoe, Raimundo, você e toda a sua família. Minha amiga Adriana, o catequista, está rezando conosco, coordenador da nossa catequese, rezando por todos os catequistas da Paróquia São João Batista. Que Deus abençoe grandemente você, Adriano, a Érica, toda a sua família. Sônia Amara, que reza conosco, com toda a sua família, Dona Leonor, seu Francisco, que Deus abençoe. Olízia, rezando conosco, Deus abençoe Olízia, Jorge, Dona Elvira, Selma, toda a família. Dona Iracilda do Santo André, rezando conosco, em oração por todos os doentes, pela família daqueles que estão fazendo o tratamento de câncer, que Jesus fortaleça eles e também pelos seus vizinhos, todos da rádio. Deus abençoe Iracilda grandemente. Ivanilda, minha vizinha, rezando conosco, Leandro, Isabel, Nias, Deus abençoe a todos. Rezemos amados pela saúde de todos os nossos irmãos, todas as pessoas que rezam conosco todos os dias. Hoje a gente vai colocar o terço gravado aqui, mas pega o seu terço, confia, espera no Senhor, que Ele atenderá a cada pedido, cada clamor. Não importa se o terço vai ser gravado, o que importa é nós termos fé e acreditarmos. Eliane Michel, rezando conosco, agradece a Deus e pede orações pela família, seu pai, seu Flórido, sua neta Giovana, que está passando por um deserto tenebroso, pela sua saúde e por todos. Que as mãos do Senhor estejam sobre elas, que uma gota das santas chagas de Jesus desça em cada irmão, cada irmã que estão unidos em oração. Maria Viana, rezando conosco. Terço por todos os que estão acamados, especialmente pelo seu pai. Que Deus nos dê discernimento e sabedoria. É isso que precisamos, Maria. Discernimento e sabedoria para cuidar dos nossos. Deus te abençoe grandemente, seu pai também. Dona Maria Santana, Maria Cecília, rezando conosco. Deus abençoe Maria Silvanei, Elza e família. Que Deus abençoe Dona Maria, Tião, todos os seus familiares. Que cada irmão, cada irmã seja acolhido neste momento. Sobre o manto de Nossa Senhora, sobre a unção do Espírito Santo. Esse Espírito Santo que venha nos fortalecer, nos animar, nos dar coragem para que prosseguimos com força, com fé, lutando e vencendo todas as batalhas, todos os ventos contrários. Na tempestade, em alto mar, Jesus diz, não tenham medo. E Ele fala para mim, para você, para cada um de nós hoje. Por mais difícil que estejamos passando os momentos, que tenhamos fé e acreditamos, porque nesse barco da vida, Jesus está. E quando Ele está, nada nos atormentará. Que o Espírito Santo possa te visitar neste momento. Que Maria Cecília Santana, Deus te abençoe. Miriam Cleia também rezando conosco, Deus abençoe Miriam, esposa do Dr. Olavo e toda a família. Abre o seu coração. Deixe o Espírito Santo agir. Deixe o Espírito Santo fortalecer. Rezemos por esse mês de agosto, por cada vocação de paz, vocação sacerdotal, religiosa. Que Deus toque no coração de toda a nossa juventude e que surjam muitas e santas vocações sacerdotais e religiosas. E assim pedimos, Espírito Santo de Deus, vem sobre nós.

Sim, sentindo essa presença do Espírito Santo, vamos acompanhar o Santo Terço. Fátima Gomes de Amambai, acompanhando pelo aplicativo. Bom dia, Fátima. Deus te abençoe grandemente, seu pai, toda a sua família. Também a Fátima Maria, a Fátima Aparecida, lá de Iguatemi, ela conosco, Sérgio Evangelista, toda a sua família. Deonilde, lá de Cláudia, Mato Grosso. Seu Pedro, toda a família, que Deus abençoe grandemente. Dalva Costa em Campo Grande, o Ademir, toda a família. Aqui em Dourados, o Paulinho Costa, Dona Maria de Lúdia, Adiste, seu Antônio, Dona Mina, que W5. Que Deus abençoe a todos os irmãos e irmãs. E nesse momento se coloca em oração, Dona Maria Rosa, Oscar Martins, que Deus abençoe as casas, o Senhor seja sobre eles, filho da Dona Maria Rosa, também pelo Márcio, pela Tamires, pela Elza Paulino, Dona Antônia Garcia, Valdeir Sanches, Marlene Guimarães, do Parque dos Coqueiros, pela Dona Valéria Reis, enfim, por todos que estão unidos neste momento de oração. Acompanhamos com, pela Sebastiana, que se recupera da cirurgia, que Deus abençoe grandemente, pela Jane Catequista, também pelas suas vistas, que Deus abençoe a todos. Acompanhemos o Santo Terço. Música.

0: creio em Deus Pai Todo-Poderoso, Criador do céu e da terra, e em Jesus Cristo, seu único Filho, nosso Senhor, que foi concebido pelo poder do Espírito Santo, nasceu da Virgem Maria, padeceu sob Pôncio Pilatos, foi crucificado, morto e sepultado, desceu à mansão dos mortos, ressuscitou ao terceiro dia, subiu aos céus e está sentado à direita de Deus Pai Todo-Poderoso, donde há de vir a julgar os vivos e os mortos. Creio no Espírito Santo, na Santa Igreja Católica, na comunhão dos santos, na remissão dos pecados, na ressurreição da carne, na vida eterna. Amém. Pai nosso que estais no céu, santificado seja o vosso nome. Venha a nós o vosso reino, seja feita a vossa vontade, assim na terra como no céu.
1: O pão nosso de cada dia nos dai hoje.

0: nosso mal. Amém.
1: Ave Maria, cheia de graça, o Senhor é convosco. Bendita sois vós entre as mulheres e bendito é o fruto. Ave Maria, cheia de graça, o Senhor é convosco. Bendita sois vós entre as mulheres.

0: Pai nosso que estais no céu, santificado seja o vosso nome. Venha a nós o vosso reino, seja feita a vossa vontade, assim na terra como no céu.
1: O pão nosso de cada dia nos dai hoje. Perdoai-nos as nossas ofensas, assim como nós perdoamos a quem nos tem ofendido. E não nos deixeis cair em tentação, mas livrai-nos do mal. Amém.
0: Ave Maria, cheia de graça, o Senhor é convosco. Bendita sois vós entre as mulheres, e bendito é o fruto do vosso ventre, Jesus.
1: Santa Maria, Mãe de Deus, rogai por nós, pecadores, agora e na hora de nossa morte. Amém.
0: Ave Maria, cheia de graça, o Senhor é convosco. Bendita sois vós entre as mulheres, e bendito é o fruto do vosso ventre, Jesus.
1: Santa Maria, Mãe de Deus, rogai por nós, pecadores, agora e na hora de nossa morte. Amém.
0: Ave Maria, cheia de graça, o Senhor é convosco. Bendita sois vós entre as mulheres, e bendito é o fruto do vosso ventre, Jesus.
1: Santa Maria, Mãe de Deus, rogai por nós, pecadores, agora e na hora de nossa morte. Amém.
0: Ave Maria, cheia de graça, o Senhor é convosco. Bendita sois vós entre as mulheres, e bendito é o fruto do vosso ventre, Jesus.
1: Santa Maria, Mãe de Deus, rogai por nós, pecadores, agora e na hora de nossa morte. Amém.
0: Ave Maria, cheia de graça, o Senhor é convosco. Bendita sois vós entre as mulheres, e bendito é o fruto do vosso ventre, Jesus.
1: Santa Maria, Mãe de Deus, rogai por nós, pecadores, agora e na hora de nossa morte. Amém.
0: Ave Maria, cheia de graça, o Senhor é convosco. Bendita sois vós entre as mulheres, e bendito é o fruto do vosso ventre, Jesus.
1: Santa Maria, Mãe de Deus, rogai por nós, pecadores, agora e na hora de nossa morte. Amém.
0: Ave Maria, cheia de graça, o Senhor é convosco. Bendita sois vós entre as mulheres, e bendito é o fruto do vosso ventre, Jesus.
1: Santa Maria, Mãe de Deus, rogai por nós, pecadores, agora e na hora de nossa morte. Amém.
0: Ave Maria, cheia de graça, o Senhor é convosco. Bendita sois vós entre as mulheres, e bendito é o fruto do vosso ventre, Jesus.
1: Santa Maria, Mãe de Deus, rogai por nós, pecadores, agora e na hora de nossa morte. Amém.
0: Ave Maria, cheia de graça, o Senhor é convosco. Bendita sois vós entre as mulheres, e bendito é o fruto do vosso ventre, Jesus.
1: Santa Maria, Mãe de Deus, rogai por nós, pecadores, agora e na hora de nossa morte. Amém.
0: Ave Maria, cheia de graça, o Senhor é convosco. Bendita sois vós entre as mulheres, e bendito é o fruto do vosso ventre, Jesus.
1: Santa Maria, Mãe de Deus, rogai por nós, pecadores, agora e na hora de nossa morte. Amém.
0: Glória ao Pai, ao Filho e ao Espírito Santo,
1: como era no princípio, agora e sempre. Amém.

0: Pai nosso que estais no céu, santificado seja o vosso nome. Venha a nós o vosso reino, seja feita a vossa vontade, assim na terra como no céu.
1: O pão nosso de cada dia nos dai hoje. Perdoai-nos as nossas ofensas, assim como nós perdoamos.

0: guarda-nos, Senhor, ofendido, e não nos deixeis cair em tentação, mas livrai-nos do mal. Amém.
1: Ave Maria, cheia de graça, o Senhor é convosco. Bendita sois vós entre as mulheres, e bendito é o fruto do vosso ventre, Jesus.
0: Santa Maria, Mãe de Deus, rogai por nós, pecadores, agora e na hora de nossa morte. Amém.
1: Ave Maria, cheia de graça, o Senhor é convosco. Bendita sois vós entre as mulheres, e bendito é o fruto do vosso ventre, Jesus.
0: Santa Maria, Mãe de Deus, rogai por nós, pecadores, agora e na hora de nossa morte. Amém.
1: Ave Maria, cheia de graça, o Senhor é convosco. Bendita sois vós entre as mulheres, e bendito é o fruto do vosso ventre, Jesus.
0: Santa Maria, Mãe de Deus, rogai por nós, pecadores, agora e na hora de nossa morte. Amém.
1: Ave Maria, cheia de graça, o Senhor é convosco. Bendita sois vós entre as mulheres, e bendito é o fruto do vosso ventre, Jesus.
0: Santa Maria, Mãe de Deus, rogai por nós, pecadores, agora e na hora de nossa morte. Amém.
1: Ave Maria, cheia de graça, o Senhor é convosco. Bendita sois vós entre as mulheres, e bendito é o fruto do vosso ventre, Jesus.
0: Santa Maria, Mãe de Deus, rogai por nós, pecadores, agora e na hora de nossa morte. Amém.
1: Ave Maria, cheia de graça, o Senhor é convosco. Bendita sois vós entre as mulheres, e bendito é o fruto do vosso ventre, Jesus.
0: Santa Maria, Mãe de Deus, rogai por nós, pecadores, agora e na hora de nossa morte. Amém.
1: Ave Maria, cheia de graça, o Senhor é convosco. Bendita sois vós entre as mulheres, e bendito é o fruto do vosso ventre, Jesus.
0: Santa Maria, Mãe de Deus, rogai por nós, pecadores, agora e na hora de nossa morte. Amém.
1: Ave Maria, cheia de graça, o Senhor é convosco. Bendita sois vós entre as mulheres, e bendito é o fruto do vosso ventre, Jesus.
0: Santa Maria, Mãe de Deus, rogai por nós, pecadores, agora e na hora de nossa morte. Amém.
1: Ave Maria, cheia de graça, o Senhor é convosco. Bendita sois vós entre as mulheres, e bendito é o fruto do vosso ventre, Jesus.
0: Santa Maria, Mãe de Deus, rogai por nós, pecadores, agora e na hora de nossa morte. Amém.
1: Ave Maria, cheia de graça, o Senhor é convosco. Bendita sois vós entre as mulheres, e bendito é o fruto do vosso ventre, Jesus.
0: Santa Maria, Mãe de Deus, rogai por nós, pecadores, agora e na hora de nossa morte. Amém.
1: Glória ao Pai, ao Filho e ao Espírito Santo,
0: como era no princípio, agora e sempre. Amém.

0: Pai nosso que estais no céu, santificado seja o vosso nome. Venha a nós o vosso reino, seja feita a vossa vontade, assim na terra como no céu.
1: O pão nosso de cada dia nos dai hoje. Perdoai-nos as nossas ofensas, assim como nós perdoamos a quem nos tem ofendido. E não nos deixeis cair em tentação, mas livrai-nos do mal. Amém.
0: Ave Maria, cheia de graça, o Senhor é convosco. Bendita sois vós entre as mulheres e bendito é o fruto do vosso ventre, Jesus.
1: Santa Maria, Mãe de Deus, rogai por nós, pecadores, agora e na hora de nossa morte. Amém.
0: Ave Maria, cheia de graça, o Senhor é convosco. Bendita sois vós entre as mulheres e bendito é o fruto do vosso ventre, Jesus.
1: Santa Maria, Mãe de Deus, rogai por nós, pecadores, agora e na hora de nossa morte. Amém.
0: Ave Maria, cheia de graça, o Senhor é convosco. Bendita sois vós entre as mulheres e bendito é o fruto do vosso ventre, Jesus.
1: Santa Maria, Mãe de Deus, rogai por nós, pecadores, agora e na hora de nossa morte. Amém.
0: Ave Maria, cheia de graça, o Senhor é convosco. Bendita sois vós entre as mulheres e bendito é o fruto do vosso ventre, Jesus.
1: Santa Maria, Mãe de Deus, rogai por nós, pecadores, agora e na hora de nossa morte. Amém.
0: Ave Maria, cheia de graça, o Senhor é convosco. Bendita sois vós entre as mulheres, e bendito é o fruto do vosso ventre, Jesus.
1: Santa Maria, Mãe de Deus, rogai por nós, pecadores, agora e na hora de nossa morte. Amém.
0: Ave Maria, cheia de graça, o Senhor é convosco. Bendita sois vós entre as mulheres, e bendito é o fruto do vosso ventre, Jesus.
1: Santa Maria, Mãe de Deus, rogai por nós, pecadores, agora e na hora de nossa morte. Amém.
0: Ave Maria, cheia de graça, o Senhor é convosco. Bendita sois vós entre as mulheres e bendito é o fruto do vosso ventre, Jesus.
1: Santa Maria, Mãe de Deus, rogai por nós, pecadores, agora e na hora de nossa morte. Amém.
0: Ave Maria, cheia de graça, o Senhor é convosco. Bendita sois vós entre as mulheres e bendito é o fruto do vosso ventre, Jesus.
1: Santa Maria, Mãe de Deus, rogai por nós, pecadores, agora e na hora de nossa morte. Amém.
0: Ave Maria, cheia de graça, o Senhor é convosco. Bendita sois vós entre as mulheres e bendito é o fruto do vosso ventre, Jesus.
1: Santa Maria, Mãe de Deus, rogai por nós, pecadores, agora e na hora de nossa morte. Amém.
0: Ave Maria, cheia de graça, o Senhor é convosco. Bendita sois vós entre as mulheres e bendito é o fruto do vosso ventre, Jesus.
1: Santa Maria, Mãe de Deus, rogai por nós, pecadores, agora e na hora de nossa morte. Amém.
0: Glória ao Pai, ao Filho e ao Espírito Santo,
1: como era no princípio, agora e sempre. Amém.

0: Pai nosso que estais no céu, santificado seja o vosso nome. Venha a nós o vosso reino, seja feita a vossa vontade, assim na terra como no céu.
1: O pão nosso de cada dia nos dai hoje. Perdoai-nos as nossas ofensas, assim como nós perdoamos a quem nos tem ofendido. E não nos deixeis cair em tentação, mas livrai-nos do mal. Amém.
0: Ave Maria, cheia de graça, o Senhor é convosco. Bendita sois vós entre as mulheres, e bendito é o fruto do vosso ventre, Jesus.
1: Santa Maria, Mãe de Deus, rogai por nós, pecadores, agora e na hora de nossa morte. Amém.
0: Ave Maria, cheia de graça, o Senhor é convosco. Bendita sois vós entre as mulheres, e bendito é o fruto do vosso ventre, Jesus.
1: Santa Maria, Mãe de Deus, rogai por nós, pecadores, agora e na hora de nossa morte. Amém.
0: Ave Maria, cheia de graça, o Senhor é convosco. Bendita sois vós entre as mulheres, e bendito é o fruto do vosso ventre, Jesus.
1: Santa Maria, Mãe de Deus, rogai por nós, pecadores, agora e na hora de nossa morte. Amém.
0: Ave Maria, cheia de graça, o Senhor é convosco. Bendita sois vós entre as mulheres, e bendito é o fruto do vosso ventre, Jesus.
1: Santa Maria, Mãe de Deus, rogai por nós, pecadores, agora e na hora de nossa morte. Amém.
0: Ave Maria, cheia de graça, o Senhor é convosco. Bendita sois vós entre as mulheres, e bendito é o fruto do vosso ventre, Jesus.
1: Santa Maria, Mãe de Deus, rogai por nós, pecadores, agora e na hora de nossa morte. Amém.
0: Ave Maria, cheia de graça, o Senhor é convosco. Bendita sois vós entre as mulheres, e bendito é o fruto do vosso ventre, Jesus.
1: Santa Maria, Mãe de Deus, rogai por nós, pecadores, agora e na hora de nossa morte. Amém.
0: Ave Maria, cheia de graça, o Senhor é convosco. Bendita sois vós entre as mulheres, e bendito é o fruto do vosso ventre, Jesus.
1: Santa Maria, Mãe de Deus, rogai por nós, pecadores, agora e na hora de nossa morte. Amém.
0: Ave Maria, cheia de graça, o Senhor é convosco. Bendita sois vós entre as mulheres, e bendito é o fruto do vosso ventre, Jesus.
1: Santa Maria, Mãe de Deus, rogai por nós, pecadores, agora e na hora de nossa morte. Amém.
0: Ave Maria, cheia de graça, o Senhor é convosco. Bendita sois vós entre as mulheres, e bendito é o fruto do vosso ventre, Jesus.
1: Santa Maria, Mãe de Deus, rogai por nós, pecadores, agora e na hora de nossa morte. Amém.
0: Ave Maria, cheia de graça, o Senhor é convosco. Bendita sois vós entre as mulheres, e bendito é o fruto do vosso ventre, Jesus.
1: Santa Maria, Mãe de Deus, rogai por nós, pecadores, agora e na hora de nossa morte. Amém.
0: Glória ao Pai, ao Filho e ao Espírito Santo,
1: como era no princípio, agora e sempre. Amém.

0: Pai nosso que estais nos céus, santificado seja o vosso nome. Venha a nós o vosso reino, seja feita a vossa vontade, assim na terra como no céu.
1: O pão nosso de cada dia nos dai hoje, perdoai-nos as nossas ofensas, assim como nós perdoamos a quem nos tem ofendido. E não nos deixeis cair em tentação, mas livrai-nos do mal. Amém.
0: Ave Maria, cheia de graça, o Senhor é convosco. Bendita sois vós entre as mulheres, e bendito é o fruto do vosso ventre, Jesus.
1: Santa Maria, Mãe de Deus, rogai por nós, pecadores, agora e na hora de nossa morte. Amém.
0: Ave Maria, cheia de graça, o Senhor é convosco. Bendita sois vós entre as mulheres, e bendito é o fruto do vosso ventre, Jesus.
1: Santa Maria, Mãe de Deus, rogai por nós, pecadores, agora e na hora de nossa morte. Amém.
0: Ave Maria, cheia de graça, o Senhor é convosco. Bendita sois vós entre as mulheres, e bendito é o fruto do vosso ventre, Jesus.
1: Santa Maria, Mãe de Deus, rogai por nós, pecadores, agora e na hora de nossa morte. Amém.
0: Ave Maria, cheia de graça, o Senhor é convosco. Bendita sois vós entre as mulheres, e bendito é o fruto do vosso ventre, Jesus.
1: Santa Maria, Mãe de Deus, rogai por nós, pecadores, agora e na hora de nossa morte. Amém.
0: Ave Maria, cheia de graça, o Senhor é convosco. Bendita sois vós entre as mulheres, e bendito é o fruto do vosso ventre, Jesus.
1: Santa Maria, Mãe de Deus, rogai por nós, pecadores, agora e na hora de nossa morte. Amém.
0: Ave Maria, cheia de graça, o Senhor é convosco. Bendita sois vós entre as mulheres, e bendito é o fruto do vosso ventre, Jesus.
1: Santa Maria, Mãe de Deus, rogai por nós, pecadores, agora e na hora de nossa morte. Amém.
0: Ave Maria, cheia de graça, o Senhor é convosco. Bendita sois vós entre as mulheres, e bendito é o fruto do vosso ventre, Jesus.
1: Santa Maria, Mãe de Deus, rogai por nós, pecadores, agora e na hora de nossa morte. Amém.
0: Ave Maria, cheia de graça, o Senhor é convosco. Bendita sois vós entre as mulheres, e bendito é o fruto do vosso ventre, Jesus.
1: Santa Maria, Mãe de Deus, rogai por nós, pecadores, agora e na hora de nossa morte. Amém.
0: Ave Maria, cheia de graça, o Senhor é convosco. Bendita sois vós entre as mulheres, e bendito é o fruto do vosso ventre, Jesus.
1: Santa Maria, Mãe de Deus, rogai por nós, pecadores, agora e na hora de nossa morte. Amém.
0: Ave Maria, cheia de graça, o Senhor é convosco. Bendita sois vós entre as mulheres, e bendito é o fruto do vosso ventre, Jesus.
1: Santa Maria, Mãe de Deus, rogai por nós, pecadores, agora e na hora de nossa morte. Amém.

Aí são 7:02, a Cássia também rezou conosco, colocou em oração toda a sua família, pelos desempregados, pelas pessoas que fazem tratamento do câncer. Deus abençoe, Cássia, você e toda a sua família. Continuamos a oração também pela Analice, a Dilsa da família, ela que reza pelo pai, seu Gonçalo, bispo de Almeida, que se encontra internado, que o Senhor possa restaurar a saúde dele, Maria interceder e visitá-lo. Deus abençoe a Analice, toda a sua família, todos que rezaram conosco. Lembrando, temos um convite a todos aqueles e aquelas, né, que queiram ser mensageiro, mensageira da Capelinha das Santas Chagas. Acontecerá um encontro daqueles que querem ser mensageiro, líderes e mensageiras da Capelinha das Santas Chagas. Será aqui em Dourados, e para Dourados região, tá? Será dia 19 de setembro, às 14 horas, lá na comunidade São Judas Tadeu, que fica na rua Antônio Amaro de Matos, 5735, Jardim Piratininga, em Dourados. Se você quer obter maiores informações, só ligar no 998518686, falar com a Lúcia Cristianini, ou ligue para a Sueli no 999424466. E também todos, de sexta-feira que vem, será sorteada uma imagem bonita de Nossa Senhora Aparecida, com o manto florido, para quem participar do terço. Mas você que participou, né, precisa falar que quer participar do sorteio. Você que mandou o seu bom dia durante o terço, no WhatsApp da Rádio Boa Nova, tá bom? Tem que ser no WhatsApp da Rádio Boa Nova, 67-3425-8787, durante o momento do Santo Terço. Começou o terço, você já pode deixar o seu bom dia e você já está participando do sorteio. Já tem muita gente que já todos os dias reza conosco, já está o nome lá para participar do sorteio sexta-feira, tá bom? Não desligue o seu rádio, vem Antônio Carlos Luiz com Manhã Show. Se Deus quiser, amanhã estaremos de volta com o Santo Terço, às 6:25 da manhã. E que todos tenhamos um abençoado dia, sempre na paz de Jesus, no amor de Maria.

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Israel, bom dia com todo carinho, bom dia com esperança e fé. Bom dia para você que nos acompanha todas as manhãs na Rádio Boa Nova FM 87,9, www.boanova87.fm.br. Hoje é terça-feira, gente, dia 11 de agosto de 2026. Hoje é o dia do advogado, parabéns aí aos advogados. Ah, parabéns à Ana Carla, minha filha advogada, parabéns ao meu irmão Marcos Santos, advogado, parabéns ao Noemir Felipeto, José Carlos Manhambusco. José Carlos Manhambusco, parabéns aí aos advogados, todos eles, né, com todo o carinho, doutor Alex Niedak. Pessoal aí, os advogados e advogadas, parabéns pelo seu dia. 7:11, estamos começando mais um Manhã Show, Rádio Boa Nova FM, www.boanova87.fm.br. Estamos falando do Grande Água Boa, Dourados, Mato Grosso do Sul, Brasil. Manhã Show comigo, Antônio Carlos Ruiz, com Luciano, a direção do amigão Alcides. A você, minha amiga, meu amigo de todas as manhãs, uma ótima terça-feira, um excelente dia, que Deus nos abençoe imensamente.

Nesta quarta-feira, a partir das 19 horas, na Câmara Municipal de Dourados, vai acontecer a Sexta Felite, Feira da Literatura de Mato Grosso do Sul. Escritores de todo o estado, da Grande Dourados, de Dourados, estarão presentes. Escritores, escritoras, contando histórias, vai ter música, vai ter a participação de alunos. E eu estarei expondo os meus livros, Senhora Velha, Usina, Rua dos Ipês e Outdoor. Você vai ouvir muitas histórias, mensagens como esta que eu vou falar agora aqui no nosso programa. Mensagens que vão tocar os corações, vão incentivar a literatura e, principalmente, levar até os jovens a escrita e o quão é importante a leitura. O coração está doído e eu não sei por quê. Na realidade, até sei, mas não quero acreditar. Cresci, enfrentei o mundo e minhas energias já não são as mesmas. Palavras profundas viajam minhas veias, chegam à minha mente como um grande quebra-cabeças. Não acho mais graça nas piadas, não vejo sentido nas estrelas, nem a água da chuva que lava minha alma. Bebo um rio e minha sede não vai embora. Os degraus aumentam e não vejo o infinito. Procuro algo bonito nesta seara invisível, neste universo pequeno. Já não consigo agradar os anjos? Não decifro as tuas rezas? Não curo o vermelho dos meus olhos? O dia já vai mostrando a sua cara, e se essa dor não sara, vou brigar comigo. Incorporar minha fé, e sem preguiça vou seguir a pé, mas vou encontrar o melhor para mim. Mensagens igual a essa, poesias, músicas, tudo isso você vai incorporar nesta quarta, a partir das 19 horas, na quinta, durante o dia, na sexta, na Câmara Municipal de Dourados, na Sexta Felite. É o momento do encontro da poesia, da literatura. O momento de a gente acreditar que existe um mundo melhor, mesmo que invisível aos nossos olhos. A você, minha amiga, meu amigo de todas as manhãs, uma ótima terça-feira, um excelente dia. Que Deus nos abençoe grandemente. Música.

0: 7:18, 7:18, bom dia. Bom dia com todo carinho, bom dia com esperança e fé. Bom dia para você que nos acompanha todas as manhãs na Rádio Boa Nova FM 87,9. Manhã show comigo, Antônio Carlos Ruiz, com Luciano para Musical. 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Para a Musical está chegando aí a Previsão do Tempo.
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0: No site Clima Tempo, a previsão para os próximos dias em Dourados, 18 graus neste momento, previsão para hoje, mínima de 17, máxima de 26, probabilidade de chuva 40%, volume estimado 5 milímetros. Previsão para amanhã, mínima de 18, máxima de 29, probabilidade de chuva zero. Previsão para quinta-feira, mínima de 19, máxima de 25, probabilidade de chuva 40%, volume estimado 5 milímetros. Previsão para sexta, mínima de 20, máxima de 31, probabilidade de chuva zero. Previsão para sábado, mínima de 19, máxima de 33, probabilidade de chuva zero. Previsão do tempo no site Clima Tempo para Musical. 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A tribuna livre foi ocupada pela doutora Marcela Mustafa, representando a Ester Espaço de Terapia. Ela falou sobre a necessidade de implantação em Dourados de um polo de centro de atendimento multidisciplinar para altas habilidades ou superdotação. Em segunda discussão, os vereadores aprovaram, com 19 votos favoráveis, projeto de emenda à lei orgânica proposto pelo Poder Executivo que dispõe sobre a competência privativa do prefeito de Dourados. A relatoria ficou sob a responsabilidade do vereador Márcio Pudim, líder do prefeito na Câmara de Dourados. Segundo a mensagem enviada à Câmara, assinada pelo prefeito Marçal Filho, o objetivo da alteração da lei orgânica é permitir ao chefe do Poder Executivo delegar aos seus secretários municipais, dirigentes de órgãos equivalentes e de entidades da administração indireta, competência de funções administrativas mediante limites traçados em decreto para cada respectiva delegação, aos moldes do que ocorre com a delegação de ordenador de despesa. Já em primeira discussão e votação, os vereadores analisaram outro projeto de emenda à lei orgânica, criando dispositivo que dispõe aposentadoria pelo regime próprio de Previdência Social para fim de estabilizar relação jurídica de previdência dos servidores considerados estáveis pelo artigo 19. O texto propõe adequar a legislação municipal à decisão do STF no tema 1254 de junho de 2024, que estabeleceu ressalvas para aposentadorias e pensões já concedidas ou com requisitos cumpridos até essa data. Em Dourados, há servidores nessa condição que contribuíram ao longo dos anos para o regime próprio e alguns já se aposentaram pelo Tesouro Municipal e pelo Previd. O projeto busca garantir isonomia entre servidores e segurança jurídica aos beneficiários da Previdência Municipal. O projeto, aprovado por unanimidade, aguarda agora a nova análise em segunda discussão pelos vereadores. Aliás, esse projeto é um projeto que já vinha sendo aguardado com muita expectativa, porque muitos servidores, principalmente os agentes de saúde, já cumpriram, né, a legislação, mas fica naquele imbróglio. Previd empurra para a prefeitura empurra para Previd, e com a chegada agora do projeto, a gente espera que isso se resolva o mais rápido possível. A Polícia Civil de Mato Grosso do Sul participou entre 27 de julho e 7 de agosto da segunda edição da Operação Rede Carga, ação nacional coordenada pelo Ministério da Justiça e Segurança Pública para combater roubos e furtos de cargas, fraudes logísticas, lavagem de dinheiro e ocultação patrimonial. No estado, as investigações conduzidas pela Delegacia Especializada de Repressão aos Crimes de Furtos e Roubos de Veículos e pelo Núcleo de Recuperação de Ativos alcançaram quase 100 toneladas de soja desviadas, avaliadas em aproximadamente R$200 mil. As apurações resultaram em 3 representações por prisão preventiva e em pedido de alienação antecipada de um caminhão trator avaliado em R$247 mil. A operação mobilizou as polícias civis de 27 unidades da Federação, a Polícia Rodoviária Federal, integrantes da Rede Nacional de Recuperação de Ativos, com foco na repressão à organização criminosa ligadas ao transporte de cargas. Em Mato Grosso do Sul, a atuação concentrou principalmente em crimes envolvendo soja em grãos. As diligências incluíram análise de documentos fiscais e de transporte, dados de circulação veicular, imagens de monitoramento, sistemas de inteligência, verificação em pontos estratégicos da cadeia logística e nos principais corredores rodoviários de escoamento da produção agrícola. É para acabar, né? É para acabar. Até soja, né? A gente vê aí o roubo de cargas de todos os tipos. E aqui em Mato Grosso do Sul, o desvio de soja. A ação contou com o apoio da Polícia Rodoviária Federal, reforçando a integração entre as forças de segurança e o intercâmbio de informação nos corredores utilizados para o transporte de cargas. E aí vem aquela história que a gente vem falando aqui já há muito tempo, né? Porque acontece o seguinte, você tem um roubo, tem um delito, né? E nesse delito, automaticamente, o que acontece? Quem vai comprar? Para onde vai? Como que acontece isso? Sabe? Não é tão difícil assim, porque tem quem compra grandes cargas e pequenos roubos. Agora, normalmente, quem compra, vai preso, paga fiança, sai, vai embora e continua comprando, infelizmente. Olha, o preço da cesta básica caiu pelo segundo mês consecutivo em Dourados. O valor chegou a R$ 709,69 em julho, 7,16 menor do que contabilizado em junho. A diferença em dinheiro é de R$ 138,79 no orçamento da família. Com esse valor, é possível comprar 36 litros de etanol num dos postos da cidade, ou 3,12 quilos de carne como coxão mole, coxão duro e patinho, cujo preço médio do quilo é de R$ 44,54. O levantamento e análise do projeto de extensão O Comportamento nos Preços da Cesta Básica no município de Dourados, do curso de Ciências Econômicas da FACE UFGD. Conforme o estudo, 9 dos 13 itens que compõem a cesta básica tiveram queda de preço em julho. A maior alcançada foi pela batata, menos 28%. Tomate, menos 7,70%. Café, menos 4%. Feijão, 3,32%. Açúcar, 2,58%. Margarina, 2,34%. Óleo de soja, 1,63%. Arroz, 1,56%. Somente 4 produtos aumentaram de preço, sendo banana, 7% a mais, leite, 6,12%. Farinha de trigo 4,60 e pão francês 0,40, até porque sobe o trigo, sobe o pão. Os pesquisadores usam como referência os itens que compõem a cesta básica estabelecidos pelo DIEESE. Para ter uma ideia, apesar da queda, o trabalhador douradense que recebe R$ 1.621, equivalente ao mínimo, precisou trabalhar 96 horas, 19 minutos e desembolsar 43,78% da renda somente para comprar alimentos em julho. A pesquisa ela é bacana, né? A pesquisa ela é bacana porque a pesquisa, essa pesquisa que eles fazem é que nem perna de cobra, né? Todo mundo sabe que tem, mas ninguém vê. Sabe por quê? Porque se a gente for analisar, por exemplo, O tomate e a batata estavam se elevando muito até o mês de maio, corroborando com o aumento da cesta. Esses mesmos produtos também aumentaram muito de preço nos outros estados do país. Detalhe a análise do estudo, assinada pelo economista professor do projeto do, Henrique Duarte Comer. Acontece o seguinte, essa pesquisa ela vai pelo menor preço. Se você for analisar, e aí é bastante complicado você analisar o arroz, por exemplo. Você pega o arroz agulhinha, você pega o arroz de uma marca aqui, o arroz classe A, o arroz classe B, o arroz classe C, você vai comprar arroz a R$50 o 5 quilos. E você vai comprar arroz a R$25 5 quilos. Depende do arroz que você vai comprar. Aí vai do bolso de quem está comprando. Por exemplo, quem ganha um salário mínimo, quem ganha até R$2.000, vai gastar aí no mínimo R$1.000 por mês na cesta básica. Se ele paga aluguel, se paga 500 de aluguel, que é um aluguel baratíssimo, já sobra 500 para pagar água, luz, energia, essas coisas todas, né? Então, quando a gente analisa a pesquisa, ela é cruel, né? A pesquisa é uma pesquisa danada. 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O governo federal, por meio do Ministério da Justiça e Segurança Pública, transferiu 14 milhões para a gestão estadual, valor correspondente à primeira parcela do Fundo Nacional de Segurança Pública de 2026. A transferência foi formalizada dia 2 de julho pela Diretoria de Gestão do Fundo Nacional e representa 37% do total previsto para Mato Grosso do Sul na modalidade de transferência do fundo a fundo neste ano. Os recursos serão aplicados em áreas consideradas estratégicas para o fortalecimento da segurança no estado. Do total recebido, 11 milhões e 200 serão destinados a ações de redução das mortes violentas intencionais, enfrentamento ao crime organizado e proteção patrimonial. Outro 1 milhão e 400 serão direcionados exclusivamente ao enfrentamento da violência contra a mulher. A mesma quantia será aplicada em iniciativas voltadas à melhoria da qualidade de vida dos profissionais de segurança. O repasse faz parte de 3 pactos firmados entre Mato Grosso do Sul e a União, assinados pelo Decreto Nacional de Segurança Pública, Francisco Lucas Costa Veloso, e pelo secretário de Justiça de Mato Grosso do Sul, Antônio Carlos Videiro Carlinhos. Somados os valores previstos nos acordos para execução até o final de 2028, ultrapassam 37 milhões e 900. O montante representa um importante aporte para ampliar a capacidade de atuação das forças de segurança no estado de Mato Grosso do Sul. Falando em segurança, aconteceu aqui em Dourados, um pitbull, escapou de uma casa e atacou um menino de 8 anos no Jardim Ibirapuera. Ontem, por volta de 12h30, o animal atingiu uma das orelhas da criança, provocou ferimento grave, com parte dela presa apenas pela pele. O tutor do cachorro foi localizado e preso horas depois. Conforme o boletim de ocorrência obtido pela reportagem, o homem chegou à residência de moto e acreditava ter fechado o portão. Algum tempo depois, percebeu que o cachorro não estava mais no imóvel. Ao verificar a entrada, encontrou o portão aberto e saiu pela rua à procura do animal. Durante a busca, uma testemunha contou ao tutor que o cachorro havia atacado uma criança pouco antes. O menino já tinha sido levado para a UPA. Segundo o relato registrado no caso, o homem voltou para casa depois de receber a informação. A guarda municipal foi acionada a atender a ocorrência na unidade de saúde. Os agentes encontraram o menino com uma das orelhas gravemente ferida e sustentada apenas por uma parte da pele. A equipe médica informou que o quadro exigia transferência para atendimento hospitalar. O menino foi encaminhado, então, para o Hospital da Vida para passar por cirurgia. Os profissionais fizeram o primeiro procedimento, apontaram risco de comprometimento na audição do ouvido atingido pelo cachorro. Os guardas reuniram informações sobre o local do ataque e seguiram até a região onde o tutor morava. A equipe encontrou o homem e levou-o para a DEPAC. A polícia manteve o tutor preso por causa das circunstâncias do ataque. A investigação deve apurar como o cachorro conseguiu deixar a residência, quais medidas de segurança existiam no imóvel e de que forma ocorreu o contato do animal com a criança. A criança estava na rua, como qualquer criança que estava brincando, estava ali. Eu gosto tanto de animal, eu já falei aqui outras vezes, eu gosto muito de animal, qualquer tipo de animal. Eu tenho muita restrição com cobra, cobra e aranha. O resto, para mim, tanto faz. E é bacana você ter um animal, mas você vai matar todos os pitbulls aí que existirem por aí? Sabe, você quer ter um animal, você precisa tomar todo o cuidado do mundo. Agora, quem somos nós para julgar, né? Tinha um amigo ontem que ele estava com a bengala na mão e estava procurando a bengala. Cadê a minha bengala? E eu estava com óculos no rosto outro dia e estava procurando o óculos. Quer dizer, nesse mundo louco que a gente vive, às vezes você deixa até a porta aberta e sai, e quando você volta, você encontra a porta e encontra. Pô, caramba, não fechei a porta. Então, para a gente julgar é muito fácil. Certo? Para julgar é muito fácil. Atirar pedra é muito fácil. É preciso analisar com muito cuidado, né? E a criança não vai sair da rua. O que tem que acontecer é prender o animal. Só que existe uma lei aqui em Dourados que você não pode prender o animal. Não pode deixar na corrente, não pode deixar amarrado. E aí? Vai além das nossas opiniões, né? 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Ó, teve um problema a semana passada no Festival de Cinema de Bonito que tornou o assunto nacional, né? O Paulo Betti, ator Paulo Betti, ele esteve em Bonito. E ele foi visitar um estabelecimento comercial lá, segundo o dono, era no domingo, estava fechado. E tinha uma placa lá, tinha uma placa no comércio, que dizia o seguinte: proibido a entrada de petistas neste estabelecimento, mesmo que clientes. E aí o que, que o Paulo Betti fez? Ele tirou a foto e isso viralizou. Viralizou. E aí o dono do estabelecimento lá de Bonito teve que se manifestar, né? A matéria está aqui no Campo Grande News. A placa que proibia a entrada de petistas, inclusive clientes, em uma das lojas de toldos de Bonito, acabou rendendo mais do que o dono esperava. Depois de o ator Paulo Betti posar em frente ao estabelecimento fazendo o L e citar o episódio em entrevista ao jornalista Chico Pinheiro, o empresário Marcos Rodrigues de Barros Beraldo disse ao Campo Grande News que tudo não passou de uma brincadeira. Coloquei a placa de brincadeira, eu tô num grupo de amigos meus aqui e tem uma meia dúzia que é petista. Aí a gente brinca, sabe? Eu tenho um comércio aqui, né? As coisas nunca estiveram tão ruim igual como estão agora. Coloquei de brincadeira, não sabia que ia dar isso aí não. Se soubesse, não tinha colocado, afirmou. Marcos é dona da Todos Bom Tempo, localizada em Bonito. Apesar de afirmar que não pretendia criar polêmica, o empresário deixou claro seu posicionamento político. Eu sou direita, né? Não sou Lula, mas também não sou polêmico assim, não. Foi sem intenção nenhuma, declarou. O episódio ganhou projeção depois que o ator famoso publicou fotos diante da loja em uma delas, aparecendo sozinho fazendo o gesto de L. Em outra, posa acompanhado de outras pessoas que repetem o gesto diante da placa. Depois, em entrevista a Chico Pinheiro, o ator usou o caso para falar sobre a polarização política e questionou como seria a reação se a mensagem fosse dirigida ao outro lado. Imagine se fosse ao contrário, seria um escândalo, afirmou. Marco, por sua vez, disse que Betty não chegou a ser impedido de entrar na empresa. Segundo ele, o ator esteve no local em domingo, quando a loja estava fechada. Não, ele não foi impedido. Ele não falou que foi impedido. Né? Ele não falou que foi impedido. Ele destacou a placa. Agora, gente, né? Muitas vezes, o que a gente faz sem intenção, o que a gente faz de brincadeira, no mundo que a gente vive hoje, viraliza demais da conta. As redes sociais elas andam rápido demais, para o bem e para o mal. Para o bem e para o mal. Tem uma atriz que se manifestou essa semana. Ela dizia, olha, eu não sei mais o que faço. Colocaram uma imagem minha num ato sexual e essa imagem está viralizada, só que não sou eu, é imagem de inteligência artificial. Então, nós estamos vivendo, o país, queira ou não, gente, queira ou não, se dividiu. É direita e é esquerda, não tem jeito. E aí tudo que a gente se manifesta, ou de um lado ou de outro, viraliza. Se radicaliza demais. Então, foi uma brincadeira, só que pegou mal pra caramba. Você podia pôr a placa lá, tirar foto e colocar no grupo, beleza. Mas você deixar ali, quem tá passando vai entender como o ator Paulo Betti entendeu. E como ele mesmo disse, poderia ser diferente. Então, nós estamos vivendo uma situação bastante complicada. Tem eleição pela frente. A democracia nos garante escolher os nossos candidatos. A democracia nos garante. A política tem dividido até famílias, por incrível que parecer possa. Tem dividido famílias. Pelo posicionamento de cada um. Ora, eu posso me posicionar? Qualquer um pode se posicionar. Por que não ser Bolsonaro, se eu entendo que Bolsonaro é melhor? E por que não ser Lula, se eu entendo que Lula é o melhor? Ah, não, mas Lula é ladrão. Não, aí já partiu para o outro lado, né? Por que não ser Lula, se eu entendo que Lula é o melhor? Ah, não, mas Lula é ladrão. Não, aí já partiu...

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antes da morte dela, dia 22 de julho. A Folha de São Paulo, a plataforma trouxe a informação como uma resposta à iniciativa do governo federal, que pediu, por meio da Advocacia Geral da União, esclarecimentos sobre a atuação da empresa no caso. O governo também cobrou medidas para proteger usuários com menos de 18 anos. Segundo a Discord, o servidor era apenas acessível mediante convite e não era buscável por outros usuários. A empresa afirma ainda que investigou e apagou o grupo com antecedência. Apesar disso, a empresa não forneceu mais detalhes sobre quando identificou o servidor, quantos usuários faziam parte e que medidas foram tomadas. Ela ainda disse que não tolera grupos que promovam violência e tem diálogo contínuo com autoridades brasileiras, como o Ministério da Justiça. A plataforma também assegura que já atuou na identificação de grupos envolvidos em atividades violentas e fez denúncias, além de cooperar com autoridades brasileiras em operações que resultaram em prisões. Olha, toda liberdade, ela é cruel, né? Nós temos aí a inteligência artificial, nós temos aí as redes sociais. E tem os intelectuais que atuam nessa área. Eu, por exemplo, mal sei mexer no telefone celular, mandar mensagem e atender o telefone. Mas tem criança com 6 anos que dominam a internet como ninguém. E nós não temos defesa. Eu recebo 50 telefonemas de tudo quanto é lugar aí, ó, dizendo que minha conta tem lá um Pix de transferência que foi feito, que a conta tá zerada, que eu preciso fazer prova do INSS, que eu tenho bônus não sei de onde, que não sei... Pô, tudo rolo, tudo ladroagem, sabe? E eles falam, ah, mas você tem como bloquear. Bloquear como? Você bloqueia 100 telefones, eles ligam de outros 100. O Tribunal Regional Eleitoral de Mato Grosso do Sul determinou a inclusão do nome do ex-senador Delcídio do Amaral, PRD, na lista do Serasa e do Cadim. Dívidas não quitadas no setor federal. A medida vem após o candidato a governador não incluir o pagamento de parcelas em uma multa eleitoral aplicada por causa de inconsistências na prestação de contas da campanha de 2022, quando disputou a vaga de deputado federal pelo PTB. A decisão consta no Diário de Justiça Eleitoral de Mato Grosso do Sul de ontem. Meu Deus do céu. A União solicitou o cumprimento da cobrança dos valores que faltavam e aplicou multa de 10%, totalizando R$ 27.682. As contas foram bloqueadas, mas atingiram apenas o valor de R$ 736. Além disso, o veículo localizado já possuía restrição judicial em outro juízo. Após o esgotamento das tentativas, a União pediu a inscrição de Delcídio no cadastro de inadimplentes. Ele está no Serasa e no Cadim. E pode ser candidato assim mesmo? Está no Serasa e está no Cadim. Agora, a que ponto chegou Delcídio do Amaral depois que ele foi para o Partido dos Trabalhadores, né? Ele estava quietinho num lugar, cara. Estava quietinho. Nada a ver com a esquerda, aí resolveu ir para a esquerda. E se afundou. É claro que é evidente que eu não estou dizendo aqui que a culpa é da esquerda, né? A culpa foi dele que foi para lá. Está devendo, cara. E é candidato de novo, né? Ao governo, inclusive. Vamos ver, vai ter que pagar a conta, porque senão não tem jeito. Delcídio do Amaral, quem te viu, quem te vê, né? E é um cara bacana para conversar, viu, gente? Eu tive a oportunidade, inteligentíssimo, corumbaense. Cara, gente boa, barbaridade. 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

0: 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Intervalo comercial rapidinho. Vou ali tomar um cafezinho do Luciano, puro, aromático. Nós vamos ao intervalo comercial. Depois do intervalo comercial especial de... De quem mesmo? Ah, opa! Rock Pop Nacional, Rock Pop Nacional. Beijo grande, fiquem com Deus, até amanhã.
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15: 7:51.

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8: 8:33.

0: 8h53.
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1: Louvado seja nosso Senhor Jesus Cristo, para sempre seja louvado. Queridos filhos e filhas, é terça-feira, Jesus das Santas Chagas, e vamos dizer: meu Jesus, perdão e misericórdia pelos méritos das Santas Chagas. Amado povo de Deus, hoje nós estamos em plena Semana Nacional da Família. Semana Nacional que tem por tema: família, torna-te aquilo que és. O amor jamais acabará. Mês vocacional, hoje dia de Santa Clara de Assis. E estamos em plena novena, segundo dia, São Roque, livrai-nos das enfermidades expostas, das feridas e das doenças graves. Quero saudar a todos, todos que estão nos acompanhando a partir da Rádio Evangelizar, de onde tudo começa, as rádios irmãs, cujos nomes cito neste momento.
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1: Saúdo a você pela TV Evangelizar, sinal digital em todo o país, em várias cidades, canal aberto, pelo YouTube, Padre Manzotti Oficial, pelos aplicativos da Associação Evangelizar é Preciso e todas as plataformas digitais. Família, lugar de amor, de aconchego e de paz. Semana Nacional da Família. Não esqueça, coloque a foto de família perto do rádio, perto da TV. Mas juntos, em nome do Pai, do Filho e do Espírito Santo. Amém. Naquele tempo, os discípulos aproximaram-se de Jesus e perguntaram: quem é o maior no reino dos céus? Jesus chamou uma criança, colocou-a no meio deles e disse: em verdade eu vos digo, se não vos converterdes e não vos tornardes como crianças, não entrareis no reino dos céus. Quem se faz pequeno como esta criança, este é maior no reino dos céus. E quem recebe em meu nome uma criança como esta, é a mim que recebe. Não desprezeis nenhum desses pequeninos, pois eu vos digo que os seus anjos no céu veem sem cessar a face do meu Pai que está nos céus. Que vos parece? Se um homem tem 100 ovelhas e uma delas se perde, não deixa ele as 99 nas montanhas para procurar aquele que se perdeu? Em verdade eu vos digo, se ele a encontra, ficará mais feliz com ela do que com as 99 que não se perderam. Do mesmo modo, o meu Pai que está nos céus não deseja que se perca nenhum dos seus pequeninos. Senhor, o nosso Pai que está no céu é um Pai de profundo amor, zeloso e que conhece a todos nós individualmente. O Evangelho nos fala, Senhor, que ninguém passa despercebido a este olhar, este Pai que é capaz de ir atrás das ovelhas perdidas. Querido Deus, que na família também nós tenhamos este zelo, este amor com todos. Assim como o Pai vai atrás da ovelha perdida, que também nós, não fechamos o coração àquele que se perdeu, mas que os nossos gestos, nossas atitudes sejam de busca, reconciliação, amor, perdão família, lugar de amor e de perdão. Vai rezando, reze pela sua família. Semana Nacional da Família, mas rezemos por todas as famílias. E hoje, nesta parábola da ovelha perdida, pensemos que ninguém é descartável para Deus. E também não pode ser nas nossas vidas, no nosso amor, no nosso coração. Senhor, nós te pedimos, derrama tuas bênçãos sobre a família, que a exemplo da Sagrada Família de Nazaré, a família seja um lugar onde se aprende os valores cristãos, se vive os valores cristãos. Afaste para longe, Senhor, todos os ataques dos inimigos contra a família. Desemprego, rivalidade, traição, mentira. Senhor, restaure a minha família. Vai pedindo. Senhor, abençoe, restaure. Nós pedimos pelos doentes das famílias, aqueles que estão acamados, que estão nos hospitais, nas casas, aqueles que vivem ausentes por trabalho, por necessidade. Escute bem, família que reza unida, unida sempre estará. Escute esta frase que é de São João Paulo II. Família que reza unida, unida sempre estará. Então, Senhor, acredito que a oração pode transformar o meu lar. Pense nas pessoas que você quer rezar hoje. Pense naquele que está distante do seu coração. Pense naquela pessoa da família que mais está precisando de uma graça. Derrama, Senhor, tua bênção. Derrama, Senhor, sobre nós. Hoje, colocando todos os mensageiros e mensageiras das capelinhas, oferecemos toda a terça-feira pelos mensageiros, rezamos pelas famílias que recebem as capelinhas em suas casas, rezamos por aqueles que nos ajudam na obra evangelizar, é preciso. Eu também quero colocar o retiro que vai acontecer já neste final de semana em Massachusetts, que seja um retiro que produza frutos de conversão, frutos de encontro com Deus. Senhor, há tanta coisa a rezar e nós te louvamos. Hoje, fiquemos com a ovelha perdida. Somos nós. Deus age assim conosco, que o façamos também. Nós só começamos, nós temos ainda partilha de vida, leitura durante, muita coisa hoje, hein? Semana Nacional da Família. Santa Clara, vamos conhecer um pouco da vida dela. E a novena, eu volto já, volte comigo.
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0: 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Ana, que a paz de Jesus esteja com você, Ana.
1: Bom dia, Padre. Sua bênção.
0: Deus abençoe. Você fala de onde?
1: De Brasília.
0: Brasília, Distrito Federal. Como é que você me acompanha ali?
1: Pelo rádio YouTube, Padre.
0: Tá certo. Pelo YouTube, nós temos quem nos transmite, a Nova Aliança FM. Diga lá, Ana.
1: Padre, eu tô passando um problema com meu filho. Que? Ele tem 20 anos e é motoboy e ele, assim, ele tá num jogo do vício, um tigrinho, Padre. Oh, ele ontem pediu ajuda, chorando, que sozinho não consegue. Todo o dinheiro que ele pega pra esse jogo, ele, as contas estão todas atrasadas. E eu não sei o que fazer, Padre. Eu queria um aconselhamento, uma oração pela vida do meu filho.
0: Bom, pode ter certeza que nós vamos, eu levarei na missa do meio-dia, vamos rezar, com certeza, tanto eu quanto os intercessores. Mas, Ana, se ele pediu ajuda, tem várias formas. Uma delas, existe a possibilidade de bloquear o celular. É um vício, é uma doença. Bloquear o celular para esse tipo de jogo. Esse recurso existe. Talvez você não saiba, mas ele ou alguém próximo a você saiba fazer isto. Depois, fazer com que ele sempre fale com você sobre esse assunto, já que ele se abriu com você, que você não deixe esse assunto esquecido. Filho, como é que está? Você conseguiu ficar hoje sem o jogo? Porque o diálogo vai fazer ele tomar sempre essa consciência de ter que lutar contra este vício. Depois, filha, as dívidas tem que administrar. Não é simplesmente vamos pagar tudo, porque pode fazer de novo, fica muito fácil. Fazê-lo perceber em administrar essa dívida. Você escutou?
1: Escutei, estou escutando, Padre. Eu até fui atrás do psicólogo, estou atrás do psicólogo. Isso. Também, para ter acompanhamento com ele. Se for preciso, um psiquiátrico, para entrar com a medicação. Porque também a ansiedade, ele disse que não consegue dormir na madrugada, só pensando. E ele disse que está pedindo muita Deus, ele pede a Deus para tirar esse vício dele.
0: Isso, é bom, está ótimo procurar ajuda com psicólogo ou psiquiatra, aí você vai perceber. Mas você tem que, com ele, tomar atitudes mais radicais de bloquear o celular. Você entende? É a mesma coisa...
1: Entendo.
0: Oi?
1: Entendo, Fábio. Ele disse que já... várias vezes já apagou o aplicativo, aí apaga e depois volta de novo.
0: Pois é, filha. E o pai dele?
1: Hoje eu conversei, eu liguei pro pai dele, porque ele não se abriu com o pai dele. Aí ele disse que vai chegar nele, vai conversar diretamente com ele pessoalmente.
0: Entendi. É muito importante, mais do que brigar, conversar, conscientizar e ajudá-lo a sair. Acho que esse é o caminho que você está tomando. É o caminho mais certo. A ovelha perdida. é o evangelho de hoje. Vamos rezar juntos? Você pediu para rezar por ele? Eu não vou pedir o nome dele porque expõe. Mas você traga ele presente e diga: Senhor Jesus,
1: Senhor Jesus,
0: liberte meu filho,
1: liberte meu filho
0: do jogo,
1: do jogo,
0: deste vício,
1: deste vício
0: e da ansiedade,
1: e da ansiedade.
0: Ajude, Senhor,
1: ajude,
0: que eu tenha o discernimento,
1: discernimento
0: de como ajudá-lo melhor.
1: De como ajudá-lo melhor.
0: Eu confio, Senhor.
1: Eu confio, Senhor.
0: E peço uma gota do seu preciosíssimo sangue.
1: E peço a gota do seu preciosíssimo sangue.
0: Para resgatar este meu filho.
1: Para resgatar meu filho.
0: Amém.
1: Amém.
0: Filha, estamos juntos em oração. Mas você faz muito bem em procurar uma ajuda profissional. Tá certo?
1: Tá certo, padre. Muito obrigada.
0: Que Deus abençoe a você e a seu filho. Meu abraço a Brasília, Distrito Federal, pelo YouTube, Rádio Nova Aliança FM, Cardeal Arcebispo Dom Paulo César Costa. Escute esse testemunho, por favor.
2: Eu quero dar um testemunho, né, que eu sou mãe adotiva, mãe do coração.
0: Opa.
2: E eu adotei a minha filha, a Átila, e eu ainda não tinha a guarda definitiva dela.
0: Certo.
2: Eu sei que foi Deus que me trouxe ela, mas tinha sempre esse medo no coração, né? Agora, na sexta-feira, que antecedia ao Dia dos Pais, eu tava com a capelinha de Jesus da Santa Chagas aqui
0: aí,
2: na minha
0: gente.
2: Casa, só que já era o dia de eu passar pra casa da vizinha, né? E antes de entregar Jesus... Aí eu fiz alguns pedidos para Jesus, agradeci,
0: certo,
2: pela visita dele na minha casa. E entre esses pedidos que eu fiz, eu pedi pela guarda definitiva na Átila. Pedi a Jesus da Santa Chagas que me abençoasse, que eu recebesse essa bênção. Quando foi no domingo, eu acordei. E como meu pai já é falecido há 12 anos, essas datas mexem um pouco com o coração,
0: claro,
2: da gente, com os sentimentos da gente, né? Aí eu tava estendendo umas roupas no varal, aí ela tava brincando junto comigo no quintal, aí escutei uma moça chamando no portão, né, Gabriela. Quando eu cheguei lá na frente, era oficial de justiça,
0: Deus,
2: trazendo a sentença do juiz com a guarda definitiva da Ângela, né? E eu fiquei muito feliz, padre, muito feliz. Foi um grande presente de Deus.
0: Com
2: num
0: certeza.
2: Dia de domingo, uma oficial de justiça vim na casa de uma pessoa trazer um presente enorme desse, que foi a guarda definitiva da Ângela, né? Mas agora só falta sair a certidão de nascimento dela para que a gente possa marcar
0: Deus
2: o batizado. Era algo também que eu sonhava dia e noite. Então, é graça testemunhada, graça alcançada. Toca o sino, sacristão.
0: Louvado seja Deus. Gabriela, imagina a sua alegria. Tá aí, gente, um testemunho. É por isso que eu falo. Onde a capelinha de Jesus das Santas Chagas passa, uma gota do sangue redentor fica. Aproveite. Aproveite agora e torne-se um mensageiro, uma mensageira da capelinha de Jesus das Santas Chagas. Aproveite esse intervalo 0800 410 6060 e torne-se um mensageiro, levando para no mínimo mais 8 famílias. Imagina isto. Não tem no seu local? Não tem na sua cidade? Porque você não é mensageiro. Toma a decisão. Olha a graça que a Gabriela testemunha, quantos anos pedindo essa guarda, e num domingo oficial. Sacristão, faça ecoar esse testemunho, sacristão. Gente, aproveite agora 0800 410 6060 e faça o seu pedido de oração. Semana Nacional da Família. Ainda dá tempo para a missa do meio-dia. Eu volto já. Volte comigo.
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1: Nós vamos para a leitura orante de 2 Coríntios, capítulo 2, 12 seguintes. Mas antes eu tenho uma novidade para você. 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Filhos amados e povo querido, Bíblia aberta, cartilha de oração.

0: E hoje, 2 Coríntios, versículo 2. Perdão, capítulo 2, versículo 14. 2 Coríntios, capítulo 2, versículo 14. Mas dou graças a Deus, porque unidos com Cristo fomos sempre conduzidos por Deus como prisioneiros no desfile da vitória de Cristo. Atenção, escute. Como um perfume que se espalha por todos os lugares, somos usados por Deus para que Cristo seja conhecido por todas as pessoas. Que imagem linda, né? Como um perfume que se espalha por todos os lugares, somos usados por Deus para que Cristo seja conhecido por todas as pessoas. Porque somos como o cheiro suave do sacrifício que Cristo ofereceu a Deus. Cheiro que se espalha entre os que estão sendo salvos e os que estão se perdendo. Para os que estão se perdendo, é o mau cheiro que mata. Mas para os que estão sendo salvos, é um perfume muito agradável que dá vida. Então, quem é capaz de realizar um trabalho como esse? Nós não somos como muitas pessoas que entregam a mensagem de Deus como se estivesse fazendo um negócio qualquer. Pelo contrário, foi Deus que nos enviou e por isso anunciamos a sua mensagem com sinceridade na presença dele como mensageiro de Cristo. Como um perfume que se espalha por todos os lugares, somos usados por Deus. Senhor, eu também quero ser usado por Ti. Eu quero, Senhor, exalar a Tua essência como um perfume que se espalha por todos os lugares. Somos usados por Deus para que Deus seja conhecido por todas as pessoas. Usa-me, Senhor. Usa-me, Senhor. Mas tu sabes que eu possa ser como o cheiro suave que o meu choro é do sacrifício que Cristo ofereceu a Deus. Não tenho este sacrifício que se espalha entre os que estão sendo salvos e os que estão se perdendo. Usa-me, Senhor. Usa-me, Senhor. Como um perfume que se espalha para levar Tua essência, Senhor. Usa-me, Senhor. E que esse perfume de santidade que me atinge possa atingir aqueles que mais precisam. É verdade, Senhor, que a palavra diz que para alguns será um cheiro fétido, porque não querem sentir o cheiro de Cristo. Mas para outros será um perfume muito agradável que dá vida. Sim, Senhor, que eu exale como um perfume o sacrifício de Cristo. Pelo contrário, foi Deus quem nos enviou e anunciamos a sua mensagem com sinceridade na presença como mensageiros de Cristo. Que linda leitura orante, né? Que delicada. Bom, eu que gosto de perfume, gosto de olfato, gosto de cheiro. Que texto maravilhoso. Usa-me, Senhor, como um perfume agradável a exalar a essência do teu sacrifício. Padre, que texto é esse? Que maravilhoso! Eu nunca tinha lido. Então, filho, anote aí, 2 Coríntios, capítulo 2, do versículo 14 ao versículo 17. Eu volto já. Volte comigo.
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2: Eu não sei você, mas eu fiquei muito edificado com este texto. E por isso eu vou colocar no Instagram, 2 Coríntios, capítulo 2, do versículo 14 a 17. E dizia assim: como um perfume que se espalha por todos os lugares, somos usados por Deus para que Cristo seja conhecido por todas as pessoas. Gostaria que você comentasse esse texto e mandasse para alguém. Me toca muito. Eu disse, eu gosto muito de olfato, gosto muito de perfume. O cheiro dos lírios, eu falo que é um cheiro de Deus. É. E assim, ser um perfume agradável do sacrifício, Cristo oferece a Deus um cheiro que se espalha entre os que estão sendo salvos e os que estão se perdendo. Faça o seu comentário no Instagram. Esse texto é lindo, profundo. Quero dizer com grande alegria os mensageiros das Capelinhas de Jesus das Santas Chagas. 79 novas capelinhas foram enviadas, fotos que chegaram da Elisângela da Silva de Dourados, Mato Grosso, meu grande abraço, olha aí na igreja, Deus seja louvado. Márcia de Moura Santos, de Picos, Piauí, meu Deus, quanta gente, camiseta linda. Gislaine Aparecida, Ribeirão Claro, Paraná, minha saudação também a Pedro Batista, de Nova Serrana, Minas Gerais, ali da igreja. Neuza Maria Silva, Adarindeua, Pará, minha saudação. Edna Ferreira, Duas Estradas, Paraíba, com carinho. Zuma Gonçalves, de Criciúma, Santa Catarina, minha saudação. Rosimeire Candioto, Sorriso, Mato Grosso, obrigado pela foto. Agnaldo Ferreira, Santa Quitéria, Ceará, obrigado ao sacerdote que está aí na frente. E Lucineide Cardoso, de Brasília, Distrito Federal. Mande a sua foto, valorize o seu grupo. 419-8791-2787. Querido povo de Deus, é isso aí. Torne-se um mensageiro da Capelinha de Jesus das Santas Chagas. Quero, torne-se um mensageiro da Capelinha de Jesus das Santas Chagas.

0: no YouTube, Padre Manzotti, sábado, a partir das 9:30, faça comigo 40 dias, a quaresma de São Miguel. Qual é a graça que você vai pedir? Qual é a graça difícil? Qual é a batalha que você vai travar, tendo São Miguel conosco? Sábado, às 9:30, comece comigo, 40 dias na quaresma de São Miguel. Michele, que a paz de Jesus esteja com você, Michele.
1: Bom dia, Padre, a sua bênção.
0: Bom dia, Deus abençoe, Michele. Você fala
1: Padre,
0: de...
1: Eu liguei pra...
0: Você fala de onde?
1: Biguaçu, Santa Catarina. Biguaçu, Santa Catarina.
0: Tá certo, Biguaçu, Santa Catarina. Como é que você me acompanha aí?
1: Pelo YouTube.
0: YouTube. Diga lá, Michele.
1: Padre, eu liguei para pedir oração, porque eu pedi minha filha, Maria Victoria Ferreira dos Santos. Ela teve uma pneumonia muito grave, sabe? Passou 24 dias internada. O médico não sabia mais o que fazer, que eu era pulmão, depois passou para a cabeça vários sangramentos. Aí eu tô sofrendo tanto eu quanto a minha família aqui em Santa Catarina,
0: certo.
1: A minha Alagoas também.
0: Meus sentimentos pela perda da sua filha. E...
1: Ia fazer 4 anos hoje, padre.
0: Que ela faleceu?
1: Quatro anos de idade.
0: E quando que aconteceu o falecimento dela?
1: Dia 30, padre.
0: Ah, recente, muito recente. Meus sentimentos, filha. E como...
1: Padre, eu pedi
0: como...
1: também minha mãe, padre, tá com 1 ano e pouco. No mesmo mês que eu pedi minha mãe, que fez 1 ano, pedi minha filha no final do mês.
0: Entendi. Como que você tá lidando com isso, filha?
1: Padre, eu já chorei tanto, já tentei fazer... Tive que tirar minha vida, sabe? Mas minha
0: para
1: filha me dá
0: isso.
1: Muito...
0: Para.
1: Onde ela tá, ela me dá muito pensamento positivo, sabe? Para
0: claro.
1: Mim ficar bem, cuidar da irmãzinha dela, que eu tenho uma menina de 1 ano e 9 meses. Maíra Valentina.
0: Você tá vendo que você não pode desistir? Você ganhou você ganhou um anjinho no céu, que é a sua filha. Você é mãe de anjo. Só que você tem aí... Escuta, você tem perto de você uma criança que precisa muito da sua ajuda. Você não pode ceder.
1: Isso.
0: Tem que se levantar. A saudade é grande, bate muitos pensamentos ruins, mas lute contra esses pensamentos ruins, Michele.
1: Só eu pedi Nossa Senhora, do mesmo jeito, peguei ela no braço, padre, no colo, que Nossa Senhora pegou Jesus Cristo lá no hospital.
0: Eu imagino aquela cena, Nossa Senhora com Jesus desfalecido nos braços.
1: Isso, do mesmo jeito, Nossa Senhora pegou Jesus Cristo.
0: E Nossa Senhora tem você nos braços hoje, Michele. Ela que é mãe...
1: Tenho tanta fé em Nossa Senhora, padre, tanta fé em Nossa Senhora.
0: Mas, filha, lute contra esses pensamentos ruins. Você entendeu?
1: Ah, eu quero deixar o nome da minha família em oração também.
0: Diga.
1: É José Edilson dos Santos, que é o pai dela.
0: Tá.
1: E a Maria Victoria, que foi a que Nossa Senhora levou.
0: Sim.
1: Eu, Michele Ferreira.
0: E da...
1: Maíra Valentina. Pedro.
0: Só um minutinho.
1: Pedro Martim, que é o irmão dela.
0: É.
1: E Gabriela também, Gabriela Martins do Santo.
0: Tá. Anotei. Meus sentimentos e que, lembre-se, a senhora pegou seu filho como mãe nos braços. Nossa Senhora pega você também nos braços. Você não está sozinha, Michele. Deus e Nossa Senhora te fortalece para cuidar dos teus filhos. Tá bom?
1: Deus quiser, meu filho.
0: Deus abençoe Michele de Biguaçu, Santa Catarina. Arcebispo Dom Wilson Tadeu Jonck, da Arquidiocese de Florianópolis. 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

0: 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Eu vou para o intervalo e eu volto falando sobre Santa Clara. Eu volto à novena de São Roque, segundo dia. Volte comigo.
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0: Queridos irmãos e irmãs, hoje, aniversário da Cidade da Luz FM, Luminárias Minas Gerais, Correio da Serra FM, Solânia, Paraíba. Hoje, aniversário do nosso arcebispo emérito, a quem temos muito carinho e apreço, Dom Pedro Antônio Marchetti Fedalto, que está completando 100 anos, 100 anos, inclusive. A missa está acontecendo no seminário menor, Dom Pedro Fedalto, que me acolheu sempre com muito carinho. Nossas orações, 100 anos de vida. E também, hoje aniversário de Alexandre José Tormena, grande colaborador, diretor da obra Evangelizar é Preciso, que Deus o abençoe com todas as graças e bênçãos, com o discernimento da condução, no auxílio desta obra, Alexandre José Tormena. Filhos queridos, filhas amadas, hoje celebramos Santa Clara, fundadora das Clarissas. A história de Santa Clara remonta a 1193. Ela que veio de uma família muito rica, mas que quis seguir os ensinamentos de São Francisco de Assis. A família não aceitou, mas nada lhe tirou o propósito. Aos 19 anos, fugiu de casa e foi à igreja de Santa Maria dos Anjos, onde cortou o cabelo e vestiu o modesto hábito de lã para viver pobreza, castidade e obediência. São Francisco a orientou para que fosse ao mosteiro dos beneditinos, mas ela atraiu muitas moças e foi a primeira mulher a escrever a regra, que foi aprovada pelo Papa Gregório IX. Ela, uma mulher de incansável amor, a Eucaristia, nada é tão grande quanto ao coração do homem no íntimo do qual Deus reside. A incansável adoradora da Eucaristia, na noite de Natal, recolhido em oração, assiste na parede de sua cela os ritos que se realizavam na Porciúncula. Por esse motivo, foi declarada pelo Papa Pio XII padroeira da televisão. Santa Clara faleceu em 1253 no chão do mosteiro de São Damião. Santa Clara, rogai por nós. Inclusive, quero dizer que desta peregrinação que hoje eu lancei, será em Assis e visitaremos este lugar magnífico, singular, da vida de Santa Clara. 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Amado povo de Deus, é hora da novena.
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0: Ó Deus, por intercessão de São Roque, curai as feridas do corpo, curai as feridas da alma. Ó Deus, por intercessão de São Roque, curai as feridas do corpo, curai as feridas da alma. São Roque, vós que não tivestes medo de se dedicar de corpo e alma aos cuidados dos doentes, e como prova de vossa fé e confiança, contraístes a doença, mas Deus não abandonou. Deus o alimentou e de modo milagroso também o curou. São Roque, nesta novena, protegei contra as doenças infecciosas. Livrai-nos do contágio, livrai-nos das feridas abertas, físicas, emocionais e espirituais. E de modo particular desta novena, faço o meu pedido, faça o seu pedido hoje. Senhor, por intercessão de São Roque, pedimos pelos doentes nos hospitais, alivie as dores e os sofrimentos. Eu me comprometo de também agir na caridade com aqueles que sofrem. São Roque, abençoai os médicos, fortalecei os enfermeiros, os intensivistas de UTI, os atendentes de hospitais, os voluntários e os cuidadores de doentes. De modo especial, curai as feridas expostas e as doenças graves. São Roque, livrai-nos do mal. São Roque, livrai-nos das infecções. São Roque, rogai por nós. Hoje, Semana Nacional da Família. Está com a foto? Está com o porta-retrato? Hoje, na missa, ao meio-dia, bênção das fotos. Mas a semana inteira rezando pela família, tua família, nossa família. O Senhor esteja convosco. Ele está no meio de nós. Abençoai, Senhor, e santificai a água, a roupa dos enfermos, as fotos de família. Abençoai os remédios. Em nome do Pai, do Filho, do Espírito Santo. Amém. E eu me despeço com o clipe Eu e Minha Casa. Serviremos ao Senhor. 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
1: Oba! Legal, legal, legal, tá aí! Bom dia, Dourados! Bom dia, Mato Grosso do Sul! Bom dia!
2: Bom dia!
1: Bom dia! Bom dia, bom dia, bom dia! Manhã gostosa aí de terça-feira, hoje, 11 de agosto de 2026, pra você na sua casa, no seu trabalho, enfim, não importa onde você esteja, tá ligada na Boa Nova, você está muito bem! A partir de agora até o meio-dia, tô contigo e não desligo, nesta manhã gostosa aí de terça-feira. Em Dourados, no Mato Grosso do Sul, 20 graus a temperatura, tá fresquinho. Temperatura gostosa, temperatura agradabilíssima. A partir de agora você manda o seu WhatsApp 3425-8787 e manda o seu alô, manda o seu bom dia. Bom dia, bom dia. Bom dia pra você também, lindona, na sintonia do programa Top Mania. Até o meio-dia, tô contigo e não desligo. E daí, o que você já tá preparando de gostoso pro almoço de logo mais, hein? Que delícia! 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E você, já falou pras amigas? Então grita pra vizinha. Sintoniza 87.9 que começou. Tá no ar o programa Top Mania. Até o meio-dia com quem? Quem?
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1: Bom dia.
2: Pedi para hoje um jeito de 4x4. Mais ou menos assim, ó.

0: legal tá aí pra você. Ele, Natanzinho Lima, Sonho de Amor. Fechando a primeira sequência do nosso programa Top Mania, nesta manhã gostosa é de terça-feira, terçou, meu povo. Que terça-feira gostosa, que terça-feira deliciosa. 10 horas e 25 minutos, 10 e 25. E você vai mandando o seu WhatsApp aí, 3425-8787. Você pede a sua música, manda toda a nossa programação pra quem você quiser. Bora, bora, bora mandar um bom dia. Deixa eu mandar um bom dia aqui pro grande Cristiano. Bom dia, Cristiano. Bom dia, Carlito. Manda alô pra nós. Valeu, grande Cristiano, torcedor aí do Parmeira Futebol Clube. Bom dia pra você, Cristiano. Bom dia pro Serginho. Serginho, tá lá na Confecções de Regina. Serginho, gente boa, torcedor do Corinthians. Haja coração, hein, Serginho. Deixa eu mandar um bom dia aqui pra Ivone Faustino. Alô, Ivone Faustino, bom dia, bom dia. Bom dia pra Odete, tá lá no BNH Quarto Plano. Bom dia pra Gildete Matias, da Vila Hilda. Alô, Gildete Matias, bom dia pra você. Bom dia pra quem? Pra quem mais? Bom dia, Carlito, estou na escuta do programa. Alô, Ivanilda. Alô, Ivanilda, bom dia pra você também. Bom dia pra Neuza Correia, tá lá no Climax, tá ligada na 87.9. Bom dia pra você na sintonia do programa Top Mania, até rimou. Pra você que ligou o rádio agora, não tá sabendo de nada, não tá entendendo nada, Mário Júnior não tá mais na 87.9. Mário Júnior aí tá em novos projetos, em novos ares, em novo trabalho, tá em nova empresa. É, isso mesmo. E o programa Top Mania, que era tarde, veio pra amanhã. Pra amanhã, no lugar do show da manhã, com o Mário Júnior. Hoje tem programa Top Mania. Todos os dias, de segunda a sexta, das 10 ao meio-dia, tem Carlito Machado, topzeira do MS, fazendo da sua manhã a melhor manhã do Mato Grosso do Sul. 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Alô, gordinho lá da JR Gás e Água. 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Alô, Ricardo Campos. Alô, esposa Raquel. Tá lá na Mercearia e Conveniência Tropical, trabalhando ao som do programa Top Mania. 2h29, já tem mais. Aguenta aí.
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0: Todo mundo ouve a 87.9, a rádio mais feliz da cidade. 10 horas e 32 minutos. Acerte o seu relógio aí. 10 horas e 32 minutos. Nesta manhã gostosa aí de terça-feira. 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Alô, alô, Joãozinho! Alô, seu Milton, o homem mais bailarino e apaixonado de Dourados. Alô, Vitória. Alô, Vitor. Alô, Ricardo. Alô, Tatu, meu gerente do pé quente. Bora, bora, bora acordar, Tatuzinho. Já é 10h33. Bora acordar, rapaz. Ô, meu gerente do pé quente, lá do Ronaldinho Motopeças. 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Bom dia pra você que tá mandando o seu WhatsApp aqui, vamos ver agora. Bom dia, Ratinho, gostaria de ouvir a música do Raul Seixas, O Dia em que a Terra Parou. É a Maria, né? Alô, Maria! Maria José Viana. Tá bom, tem outra Maria aqui, é a Maria Lúcia. A Maria Lúcia desejando bom dia pra você também, Maria Lúcia. Bom dia pra quem? Bom dia, Carlito. Estamos na sintonia do programa Top Mania. Toca pra nós, Rosana, o amor e o poder. Alô, Romualda, segura aí. Bom dia.

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1: Achou que ia faltar uma dessa, né? Aqui não, compadre, aqui é goiano. Municipalizado Campo Grandense.

Marcos Paulo.

0: legal tá aí pra você, Joey Elor com I Need Your Love. Fechando mais uma super sequência aqui no nosso programa Top Mania, nesta manhã gostosa aí de terça-feira. Terçou, meu povo! Que terça-feira gostosa, que terça-feira deliciosa. Bom dia, bom dia, bom dia! Bom dia pra você na sintonia da melhor da cidade, Rádio Boa Nova FM 87.9, a rádio mais feliz da cidade. E você vai mandando seu WhatsApp aí, 34258787. Você pede a sua música, manda toda a nossa programação pra quem você quiser. Muito bom dia, é claro.
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0: Bom dia, deixa eu mandar um bom dia aqui pro grande Esmeraldo, o gaúcho lá no quarto plano. Ô, seu Esmeraldo, o gaúcho do MNH quarto plano. O gaúcho lembrava de uma frase que eu falava, que eu me lembrou de uma frase que eu falava lá na grande FM, né, gaúcho? É, essa frase aí era bem conhecida. O gaúcho só mateando, tá mateando pra dar aquele, pra abrir o apetite na hora do almoço. Esse é o gaúcho lá do BNH quarto plano. Tá mateando, Luciano. Abrindo o apetite pro almoço. Ah, mas bate. Ele quebra a costela rachado pra ti, gaúcho, lá no quarto plano. Bom dia pra dona Armínia. Também tá aqui no Água Boa. Ô, dona Armínia. Abraço pra senhora, ela tá aqui no Grande Água Boa, já preparando o almoço de terça-feira. Ai, sim, dona Armínia. Tô sabendo que hoje tem franguinho na panela. Ah, muito bem, dona Armínia. É o programa Top Mania, é claro, comigo, Carlito Machado, até o meio-dia, tô contigo e não desligo. Quem mais tá me ouvindo aqui? Deixa eu me... Ah, calma aí, gente, calma, calma, calma. Bom dia, Ratinho. Seja bem-vindo neste horário aqui, é o João Serralheiro da W11. Alô, João Serralheiro lá da W11, aquele abraço pra você curtindo o nosso programa Top Mania. Bom dia pra galera lá no Bar dos Amigos. Já? Essa hora? Alô, pessoal aí no Bar dos Amigos. Estamos conectados na 87.9. Bom dia também pro Fabiano, o original, ligado na melhor da cidade. Eita, Fabiano, torcedor do São Paulo Futebol Clube. São Paulo, não sei não, hein, Fabiano. Será que vai? Vamos aguardar. Quem mais tá aqui? Tá o Thiago Marques Mota, do Jardim Santo André. Alô, Thiago Marques, bom dia pra você também. Alô, grande Javali do Frete. Bom dia, Javali do Frete. Tá curtindo o nosso programa Top Mania. Boa terça-feira pra você, Javali do Frete. Bom dia também. Quem mais tá aqui? A Fátima, né? Bom dia, tô aqui também. Alô, Fátima. Bom dia pra você. Tudo de bom, Fátima. Tá curtindo a melhor da cidade. Aí sim, Fátima. Aí eu acho massa aí do valor. Terça-feira gostosa e você ligada na melhor da cidade. 11:02, acerte o seu relógio aí pra não queimar o arroz. 11:02, já tem mais aqui na Boa Nova FM.
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0: É a máquina dos sucessos, a 87.9, a rádio mais feliz da cidade. 11 horas e 5 minutos, 11:05. Até o meio-dia, tô contigo e não desligo. É claro, Carlito Machado, topzeira do MS. E você vai mandando o seu WhatsApp aí, 3425-8787. Mandar um abraço aqui pro grande Valdir, mais conhecido como Javali do Frete. Tá curtindo o nosso programa Top Mania, ô Javali do Frete. 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Deixa eu mandar um bom dia pra toda a equipe lá da JR Gás e Água. Lá tá o José Roberto, a Sônia e o Gordinho do Gás. 11:07 na melhor da cidade, até o meio-dia. Esse é o clima pra você.
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0: Legal, tá aí pra você, Creedence, fechando mais uma super sequência aqui no nosso programa Top Mania. 11 horas e 25 minutos, acerta o seu relógio aí, 11 horas e 25 minutos. Você tá curtindo o programa Top Mania, é claro, comigo, Carlito Machado, topzeira do MS. E atenção, hein, ô! Meu amigo Cristiano, já saiu os resultados aí das próximas partidas da Copa do Brasil, jogos de ida, mandos de campo. O sorteio da Copa do Brasil, então, tem Grêmio Internacional, Atlético Mineiro e Cruzeiro, Vitória e Vasco e Santos e Palmeiras. É isso aí. Portanto, então, o Inter vai decidir o jogo em casa, o Cruzeiro também, o Vasco e o Palmeiras. Quem será o grande campeão da Copa do Brasil 2026? Grêmio Internacional, Atlético Mineiro e Cruzeiro, Vitória e Vasco, Santos ou Palmeiras? O Luciano tá dizendo, se o juiz não ajudar, não vai ser o Palmeiras, né? Ê, Luciano, cuidado, tem muito palmeirense ouvindo o programa aí. 11 horas e 27 minutos, 11h27. É, Cristiano, só clássico, meu amigo, nessa Copa do Brasil aí. Só clássico. Lá no Rio Grande do Sul tem Inter e Grêmio. Em Minas Gerais tem Cruzeiro e Atlético Mineiro. E Vitória e Vasco. Em São Paulo tem Santos e Palmeiras. Muito bem. Cristiano falando que o Palmeiras vai ser campeão, Luciano. Será? Vamos aguardar. Calma, Cristiano. Jogo é jogado e o lambari é pescado. 11h27, programa Top Mania, sempre em nome, é claro, dos melhores e maiores colaboradores. 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Já já tem mais, aguenta aí.
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7: Bom dia.
0: Muito mais energia no ar você tem aqui na Rádio Boa Nova FM 87.9. 11 horas e 30 minutos, 11h30. Pra você já se preparando pro almoço aí, bom almoço pra você. Vamos juntinhos até o meio-dia, é claro, com o programa Top Mania na 87.9. 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Bom dia para toda a equipe lá da JR Gás e Água, lá tá o José Roberto, a Sônia e o Gordinho do Gás. Deixa eu mandar uma bom dia aqui pra toda a equipe lá do Levi, Sistemas Hidráulico Limitado. O patrãozinho Levi tá faceiro, dizendo que o Parmeira dele pegou moleza na Copa do Brasil. Ah, Levi, cuidado, não sei não, hein? Mais um abraço pro patrãozinho Levi e todos lá no Levi, Sistemas Hidráulico Limitada. 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Alô, Ricardo Campos, alô esposa Raquel, trabalhando ao som do Top Mania lá na Mercearia Tropical. 11:32. Zezé de Camargo, mais o Luciano, ô menina veneno. Alô rapaziada, aí no bar dos amigos, segura aí.

Feira, terçou, meu povo! Agora sim, faltando aí 10 minutinhos pro meio-dia, eu tô indo na sequência, tem ela, Cida Guiar, no seu horário de almoço, te fazendo companhia até as 2 da tarde. Eu tô indo prometendo voltar amanhã, quarta-feira, a partir das 10 horas da manhã, com mais um programa Top Mania. Que vocês fiquem com Deus, porque eu estou indo com ele. 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Combinado então, eu tô indo deixando a minha última de hoje ao Guilherme Arante, mais o Chico Rei e o Paraná. Até amanhã, tchau, fui!

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Bom dia, boa tarde para você que está do outro lado do rádio. Você que esteve na lustre companhia do Carlito Machado, esteve aí com um grande programa das nossas manhãs, agora com essa voz aí do Carlito Machado, alegrando vocês todos os dias, de segunda a sexta-feira. E eu, Cida Guiar, já cheguei para fazer o um movimento por aqui, porque agora nós vamos almoçando com música. Agora são 11 horas e 59 minutos, 11 do 8 de 2026. Gente, já é 11 do 8, 11 de agosto. Ui, como passa rápido, meu Deus! E olha, dia 15, você sabe que vai estar acontecendo aí o nosso Arraiá. Antes que eu esqueça, deixa eu já falar. E vai estar o Arraiá lá da Nossa Senhora das Graças, a festa Agostina. Isso mesmo, a nossa festa maravilhosa. Vai ter ali o pessoal do grupo Fogo de Candeeiro, isso mesmo. Fogo de Candeeiro vai estar fazendo música ao vivo para quem gosta de dançar, quem gosta de uma boa música. É claro que vai lá no nosso Arraiá, dia 15 de agosto, que é sábado, a partir das 18 horas, onde você vai encontrar muitas comidas típicas e também aquela momento de você levar as crianças na pescaria. Tem também comidas deliciosas, que é caldo, espetinho, pastel. Vai ser bom, é o quentão. Quentão da Nossa Senhora das Graças, ninguém esquece de tão gostoso que é. Então, nessa alegria toda, eu já digo para você, convidando você para essa tarde maravilhosa para o nosso programa. Muito boa tarde para você, meus amigos radialistas, também ao nosso diretor Alcides Souza. Agora são 12 horas em ponto. Aos amigos do restaurante, nosso boa tarde, bom apetite para cada cliente, para cada dono de restaurante, para cada funcionário. Você das marmitarias também está no nosso pacote de alegria, de movimento e de tudo que é bom, o horário sagrado da refeição. Você, dona de casa, já preparou aquela mesa maravilhosa, linda, perfeita para toda a sua família? Então, uma boa tarde para você também. E já vamos começar bem, gente. João Carreiro e Capataz, Volta pro Meu Coração. Essa música aqui é um clássico, né, gente? Essa aqui ficou marcado com a ida do nosso João Carreiro e vai ficar eternizada nos corações de quem gosta de ouvir uma boa música. Edson Gaúcho, de Campo Grande a Ponta Porã, já mando lá pro Esmeraldo no quarto plano. E ainda Fábio Júnior, Volta ao Começo. E eu volto daqui um pouquinho com mais música. Telefone liberado, 3425 8787. Liga para mim que eu atendo você.

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0: É, isso aí, você curtiu então, Delinha, Por Onde Andei. Oh, meu Deus do céu, que viagem gostosa, né, gente? É muito bom. Deixa eu mandar já uma boa tarde aqui para o Dagmar, que tá na sintonia da 87.9. Valeu, Dagmar. Gente, lembrando, né, que dia 15 de agosto nós vamos ter aquela festa maravilhosa, que é a nossa festa agostina, na comunidade Nossa Senhora das Graças, a partir das 18 horas. Música ao vivo com Fogo de Candeeiro, o pessoal do Dagmar, aquela galera linda, animada, vai estar aí, ó, esquentando nossos quentão lá no Nossa Senhora das Graças. Gente, esse arraiá é marcado aí pelo movimento, pela alegria e por tudo de bom que acontece. Nesse dia nós vamos ter quentão, pastel, caldos e muitas comidas típicas. Sorteio da rifa. Então você não pode perder de jeito nenhum. Venha pro arraiá Nossa Senhora das Graças, festa agostina, dia 15 de agosto. Isso mesmo, a partir das 18 horas, é no sábado, viu, gente? Sem compromisso para outro lado, vai na direção do Estrela Porã, Rua Domiciano de Matos Pereira, no número 2450. É isso mesmo, pertinho de você. Se você não for, você vai se arrepender. Eu espero por você lá. Eu vou estar fazendo aquele movimento de leilão, procurando você nas tuas mesas, vou fazendo... Olha, pensa no barulho que a Cida faz. Barulho não faça só aqui não, viu? Faço lá também, é muito gostoso. Eu espero por você dia 15 de agosto, às 18 horas, na Nossa Senhora das Graças. E vamos de música, mas antes eu vou falar aqui de um recadinho maravilhoso, isso mesmo. É um convite, gente. Você, de repente, gostaria de se tornar mensageiras ou mensageiros da Capelinhas do Jesus das Santas Chagas? É isso mesmo, dia 19 de setembro, às 14 horas, na comunidade São Judas Tadeu, que fica na rua Antônio Amaro de Matos, número 5735, Jardim Piratininga. Você quer mais informações? Vamos conversar com a Lúcia pelo fone 998-51-8686. Ah, você quer conversar com a Sueli? Sem problema. 999-42-4466. Por suas chagas fomos curados. Tá aí. E eu vou de música, trazendo por aqui para Márcia do Colibri, pediu e já vai curtindo Dino Rocha, Che Rancho Cue. E aí depois, na sequência, vem Goiás e Zacarias Mourão. Que saudade, né, gente? Pé de cedro. Vamos fazer uma viagem no tempo agora? Isso mesmo, vou matar a saudade daquele que um dia deixou um legado maravilhoso para o nosso estado. Não é mesmo? Zacarias Mourão. Cléo de Bá e Rafael Semiluz. Grupo Batidão, eu prefiro o modão. Eu também, então vamos lá.
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2: Essa morte eu quero enviar assim, eu quero que o vento pega e leva e manda no pé do ouvido da minha mãe, que é a música que ela mais gosta, essa canção. E nós vamos cantar agora pros nossos amigos, nossa família que tá aqui, e vamos que manda pra minha mãe onde ela estiver agora nesse momento.
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6: É, agora são 12 horas e 32 minutos, 12h32, almoçando com música, vai seguindo com todo o movimento, muita música gostosa, participações, e olha, basta você pegar seu telefone e ligar para 3425-8787 e eu estou pronta para lhe atender. 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E quem está lá para atender é o seu João do Big Frango, também sempre curtindo aí o nosso programa. E agora nosso apoio cultural por aqui, né, gente? Muito bom mesmo. Gratidão e gratidão. Vamos de música, eu chego com eles. Leandro e o Leonardo, Pense em Mim. Depois, Luciano Salles e Sullivan, Boate de Bambu. E Mike Lian, Modão de Cabra Macho. Marcos Paulo e Júlio César, Ponto de Chegada. Eu volto daqui um pouquinho. Quero mandar também um boa tarde lá para Mambai, para Fátima Gomes, meu pai Severino e meu compadre Vaz, tudo curtindo a nossa programação. Ali no Altos da Alvorada, nós temos aí o seu Devaldo, a Dona Maria, sempre, sempre na sintonia da Boa Nova FM, rádio mais feliz da cidade. Delícia, né, gente? Então vamos de música, porque o tempo tá passando, tá correndo. Um boa tarde também para Luciana e sua família, sempre almoçando com música. Música, Negão da Arapuca e a Dona Carmelinda não perde um só programa. Isso é bom, né? É gostoso demais. 12h34, simbora de música, Cida Guiar. Senão o tempo passa, o tempo voa e você não alcança o trem. Mineiro não perde trem, viu, gente? Mas não perde medo. Se ele vai sair 10, ele vai 3 horas da manhã. Já tá na estação só esperando o trem chegar. Porque mineiro nunca perdeu o trem. Eu sou neta de mineiro, então eu sei contar pra vocês como que é. Mas vamos lá. Simbora, gente.
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0: É, agora são 12 horas e 47 minutos e você curtiu as melhores por aqui. Vamos de música, vamos continuando com a nossa programação. Almoçando com Música vai com você até às 14 horas. E com todo esse movimento gostoso, eu quero dizer para você o seguinte: voto em trânsito, modalidade que permite o exercício do voto, eleitores e eleitoras com inscrição eleitoral regular, que estarão fora do município de votação no dia do pleito. Prazo para requerer a habilitação é do dia 20 de julho a 20 de agosto. Portanto, gente, corre que tá acabando já o tempo, hein? Hoje já é 11. Daqui um pouquinho encerra aí o tempo de você ter o seu requerimento de habilitação. Os locais para voto em trânsito é o seguinte: em Campo Grande, no Sebrae, Avenida Mato Grosso, número 1681, no centro. Já aqui em Dourados, você vai na Paróquia São José Operário, Avenida Marcelino Pires, número... centro, e basta você chegar ali, requerer e ficar tranquilo. Não importa se você está aqui ou não, onde é a sua urna, você vai poder voltar sossegadamente, não é mesmo? E vamos então, gente, de música. Eu chego com Luiz Goiani, Gercel da Viola, O Pobre e o Rico, Marco e Montenegro, Safada Cachorra Bandida. Luiz Goiani, oh, de novo não, Cida. Lucas e Luan, Pouco a Pouco. E a gente volta depois de Léo Canhoto e Robertinho, A Coluna do Amor. Tá errando, Cida? Rapaz, que é isso, mulher? Que é isso, mulher? Para com isso, para com frescura. Vamos lá, 12h49.
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1: É, agora são exatamente 13 horas e 5 minutos. 13 e 5, vai seguindo Almoçando com Música, com seus pedidos na plataforma para a gente já ir atendendo nossos ouvintes. Quem está curtindo o nosso programa é o Ivan Gavola, junto com a sua esposa, a Silvia, lá na pizzaria no Estrela Porã, só na escuta, né, pessoal? Muito obrigado pela sintonia. E olha, quer curtir? Moacir Franco, Eu Nunca Vou Te Esquecer. E o Leonardo canta pra Fátima Gomes e Amambai, Dona Encrenca. Chico Amado e Xodó, Bebo e Choro, Roupa Nova, Dona. E eu volto daqui um pouquinho com muito mais movimento pra você. Tá esperando o que pra você pedir suas músicas? O telefone tá liberado. 3425-8787. Peça sua música e a gente toca aquilo que você pedir por aqui. Beleza? Daqui um pouquinho vamos falar mais um bocadinho aí do O Arraiá lá da Nossa Senhora das Graças. Ei, mas eu tô doidinha pra chegar sábado, hein? Eu quero com uma roupa bonita, fazer movimento, vender muito na festa. Porque se tem uma coisa que eu gosto é vender. Vamos lá você comprar de mim. Tá bom, o telefone já tá chamando. Vamos atendê-lo.

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0: 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É isso aí, Mineirinha Ferveu. Agora são 13 horas e 22 minutos. Isso mesmo. Gente, olha, eu tenho uma enxurrada já de pedidos por aqui. É o João Maria, lá da W18, pediu Ó de Casa com os Bertucci, isso? Irmãos Bertucci, tá aí. E ainda os Montanari, mano a mano, vou tocar pra você, tá bom, João Maria? Tá aqui, ó. O Laudenor pediu, Roberto Leal, a Carolina, né, Negão. Para o Negão e para o Anofre do Bicho. Tá aí. A gente vai mandando para vocês. Quero mandar também um abraço lá pro seu Devaldo no Estrela Porã, que tá sempre nos ouvindo na nossa programação. O Benício, a Valmira e a Vanessa estão com visita e também curtindo a 87.9. Gente, é muita gente já curtindo a gente nesse horário, né? Parece que não, mas é bastante gente mesmo. Aqui na W15 nós temos aí o senhor Leni Carneiro, o esposo da minha amiga Talina, tem a Maria, tem a Josefa, enfim, tem uma galera inteira só com o ouvidinho ligado, onde? Na 87.9. E vamos de música, já eu volto com mais pedidos para você. Agora são 13h23.
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8: É, agora são exatamente 13 horas e 36 minutos. A gente vai seguindo em nosso Almoçando com Música, já no último bloco da programação. Daqui um pouquinho, às 14 horas, continue a nossa programação. E às 16 horas, a Negão da Arapuca fazendo todo o seu movimento por aqui. Gente, quero lembrar a vocês que é quinta-feira, né? Aqui, isso mesmo, nas quinta-feira, aqui na Boa Nova FM, tá tendo espetinho. Quem tá na frente do espetinho é o Dejairo, isso mesmo, o Dejairo vai estar aí atendendo você, tem o Alcide Souza, tem um monte de locutores por aqui, tá? Parece que a Cida Guiar vai vir aqui também, viu gente? Tô fazendo ensaio pra vir, pra ver se dá tudo certo. Quero comer um espetinho, viu Dejairo? Bem gostoso. Acho que eu vou convidar você mais uma vez lá para nosso Arraiá na Nossa Senhora das Graças, é isso mesmo. Toda animação do nosso Arraiá dia 15 de agosto será por conta do conjunto ali, ó, o grupo Fogo de Candeeiro, isso mesmo, Dagmar. Vai lá animar nossa festa, fazer aquele movimento, onde vai ter muita comida típica, dança caipira. E olha, gente, o nosso quentão é uma delícia. O espetinho lá do Arraiá da Nossa Senhora das Graças, eu nem conto. O trio que tá sempre ali assando. Meu Deus do céu, não conto nada. Vai lá para vocês confirmar o que eu tô falando. Nós vamos ter rifa e vai ter muito leilão, porque Cida Guiar vai estar lá animando toda a nossa festa dia 15 de agosto na Demiciano de Matos Pereira 2450, no Estrela Porã, a partir das 18 horas. Venha você também pro Arraiá da Nossa Senhora das Graças, Festa Agostina, gente. Vamos lá, Dona Armínia já está na sintonia, curtindo aí o nosso programa, pediu e é claro que vai curtir. Tonico Tinoco, Cana Verde, ela tá junto com seu Antônio Francisco da Costa, seu esposo, mandando para todos nós da rádio, todos os ouvintes, também para a Rosineide. E ainda vem por aqui Lady Laura, Rodeio de Amor, Nayara Azevedo, Criado com Vó. Eu volto já já para nossas despedidas.
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É, agora são 13 horas e 54 minutos. Chegamos ao final de mais um programa Almoçando com Música. É bem, gente, amanhã, se Deus nos permitir, nós vamos estar de volta com mais Almoçando com Música aqui na 87.9. A todos vocês uma boa tarde, uma abençoada noite e só alegria e que Deus nos proteja de tudo quanto é mal. Deus e Nossa Senhora que te cubra com um manto sempre, sempre, sempre. E até lá, tchau, tchau. 87,9.

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Alô, meu povo! Estamos chegando. Ei, Rildão, boa tarde. Alô, Piquitita, vamos chegar pro pé do eito. Boa tarde pra você também. É, Márcio Moreno, tá chegando o dia. Tudo ok por aqui. Agita aí, agita aí, agita aí, agita aí.

Então, materiais para construção, 16h02, 16h04 mais 2 minutos a partir de agora, está no ar o programa No Ponteio da Viola. Aqui estamos falando sim diretamente da Rua Pureza Carneiro Alves, W7, no Jardim Água Boa, para toda a nossa região aqui adjacência.

Onde quer que esteja, com seu rádio portátil, gravado na 87.9, aqui estamos nós, mas tem também você que tá aí pelo celular, pelo aplicativo, também pela internet, boa tarde! Neste momento já vamos nos colocando à sua disposição a linha direta para você participar, confirmar a audiência, pedir o seu sucesso, oferecer o programa para quem desejar. 34258787 para você enviar o seu Torpedo 996062270 para você enviar o seu WhatsApp. Boa Nova FM 67 3425 8787 para você enviar o seu WhatsApp. Negão da Arapuca 98406 1124 para você de Dourado e toda a região aqui adjacência, região sim da nossa grande Dourados, Mato Grosso do Sul, Brasil e o mundo interligados através da internet. www.boanova87.fm.br. Depois de você estar aí acompanhado daquela boa música sertaneja, uma seleção de muita música sertaneja na sua rádio, na sua programação, agora sim, vem chegando ele, Negão da Arapuca, pedindo passagem, sim, pedindo licença para mim adentrar vossos lares, chegar até você, ouvinte Boa Nova, onde quer que esteja, com seu rádio portátil cravado na 87.9, aqui estamos nós, mas tem também você que tá aí pelo celular, pelo aplicativo, ativo também pela internet. Boa tarde! A partir de agora lá vão já chamando aqui. Isso! Já vem chegando um atrás do outro. Três, é! Meus três personagens já são inteligentíssimos por demais. Então vem, vem pra cá, meninos! A partir de agora lá vem chegando o garotinho com a garrafa de água gelada com limão e gelo. Que beleza! É o Teres! Boa tarde! Mas tem também você que já vem chegando com a garrafa de... Ah, sim! Garantindo a merenda! Aquele pão. Olha, rapaz, pão com aquela graxinha do Luciano Dias e esse cafezinho. Mas vai bem a minha merenda nessa tarde de terça-feira. Magabilha, deixa comigo, vamos nessa. A partir de agora também já vem chegando o garotinho com a garrafa de água quente. Meu Deus do céu, 25 graus ali pro lado de fora. E vai mesmo, é? Oh, meu Deus. É corajoso mesmo, né, rapaz? Mas tá bom, não vamos dizer mais nada, já que gosta vai, vai no seu time que eu fico no cafezinho de boa. Boa Nova FM, a partir de agora então já vamos junto assim, assim, é isso, vai ficando um atrás, é, tudo de lado, é isso, vamos dar a largada.

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3: 4 e 11.

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5: 4:32.

A hora certa, Dourados, confira aqui comigo. Agora, 16 horas 33 minutos. 16h33, mais 33 minutos. Informando para você a hora certa. 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

Neste momento, abrimos espaço para o apoio cultural. Meu amigo ou minha amiga dona de casa, primeiramente o meu boa tarde. Boa tarde sim pra você, boa tarde também pra você, tudo bem? Eu espero que esteja tudo na santa paz, graças a Deus, não é isso? Isso, boa tarde também pra todos vocês na audiência do meu, do nosso programa, no Ponteio da Viola. Tarde esta de 11 do mês de agosto do ano 2026, uma terça-feira. Boa tarde. Boa tarde sim pra você saboreando aquele cafezinho aqui de boa, haha, numa boa Nova FM. Boa tarde também pra você que tá no Teres, boa tarde também pra você que tá aí nesse Chima, haha, é de costume, vamos nessa. Você de lá e eu de cá e nós vamos que vamos fazendo a tarde de terça-feira, uma das melhores tardes junto na sintonia. Boa tarde também pra você saboreando aquela cervejinha gelada, que maravilha. Boa tarde. Aí sim, de boa, hein? Boa Nova FM, cerveja gelada na mesa, então vamos nessa. Nessa nós vamos sim. Boa tarde, amigos. Boa tarde, amigas. Em especial pra você que não está com nenhum dos itens que eu citei, mas tá aí com o Negrão da Arapuca. Obrigado sim, boa tarde. 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

prosseguir. Hoje, 11 do mês de agosto de 2026. Hoje faz 1 ano e 9 meses meu saudoso amigo, que foi em vida, partiu deste mundo. E olha que bate saudade, hein? Bate. Bate saudade porque nas músicas que tocamos aqui dentro do programa, em alguns momentos condiz com a pessoa que foi do saudoso Zé Paulo, o caminhoneiro. Hoje, 1 ano e 9 meses, e sabendo que ele era, quando em vida, um admirador, um incentivador, e sempre, por onde ele andava, propagava o nosso programa, sabedor ele, em vida, da nossa trajetória. E não é porque ele partiu para o andar de cima que esqueceríamos. Para quê? Por quê? Então, traga aqui o nosso programa de hoje, dedicado em sua memória. Zé Paulo, caminhoneiro. Ele que tinha o seu ponto de chapa, de carregamento, de fazer aí fretes, ali na rua Floriano Peixoto, esquina com a Marcelino Pires, ao lado da paróquia São José Operário, né? E assim, para alguns amigos que também teve a oportunidade de conhecê-lo, e deve matar a saudade, porque vamos trazer aí, dentro do programa, músicas que realmente o traz. Viva a memória e a saudade sempre fica renovada. Ele, que em seus momentos como músico, além de trabalhador, como motorista, caminhoneiro, ele também era músico nos seus fins de semana, junto com os amigos que se reuniam. E uma das músicas era essa daqui, ó. Peão Carreiro e Zé Paulo. Porta do Mundo. Aguinaldo Timóteo, os verdes campos de minha terra. Belmonte e Amaraí, a saudade de minha terra. Letra do saudoso Zé Paulo Caminhoneiro, interpretada por Zé Canhoto e Mineirinho. Adeus, boiada e carreiro. Teodoro Sampaio, Vestido de Seda, é uma das músicas mais pedidas nos momentos que estava sempre a alegrar ambientes com as suas músicas interpretadas. Do Duque Dalvan, Só Tem Que Ter Nervo de Aço. Milionário José Rico, Aqui Vamos, na Estrada da Vida. Boa tarde.

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8: 5 e 6.

A hora certa, Dourados, confira aqui comigo agora, 17 horas, 8 minutos, sim, 5 da tarde, mais 8 minutos, informando

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Boa noite!

hora certa, Dourados, já são agora sim, 17:12, 5 da tarde, mais 12 minutos, informando para você a hora certa. Frontal Materiais para Construção, atenção amigos, eu preciso dizer para vocês aqui, ó, meu boa tarde em especial para toda essa família linda, maravilhosa, constituída ali no município de Bela Vista, Mato Grosso do Sul, acompanhando pelo aplicativo, tá lá a dona Josina Melo, ela, tá lá também a Livrada, a Rosinha, a neta dela, a Fagneia, né, que é a neta da dona Josina, isso, aí em Bela Vista, no Mato Grosso do Sul, pelo aplicativo, acompanhando o programa, muito obrigado pra você e pra todos vocês, carinhosamente, aí vai o meu salve pra todos, boa tarde, boa noite, que lá vem chegando, noite maravilhosa desta terça-feira, isso mesmo, né, Graj? Então vamos lá, ô meu rei, vamos trazer moda, moda sertaneja pra você e pra todos curtirem de montão. O programa do Negrão, não, o programa não é meu, rapaz, o programa é de todos nós. É, e aí eu digo pra você, aqui é assim, você pode ligar, pedir o seu sucesso, que nós estaremos atendendo com muito carinho você e todos vocês, beleza? Então tá aí, ô Negrash, hã? Não conseguiu encontrar? Não? Você vai procurar? Ah, é? Você encontrou com quem? Chitãozinho mais o Chororó? Ah, é? Será que é ela? Ah, faz um ano? Não, a dona marcou, falou que não é. Um ano de saudade, então vou procurar aqui, que não é essa que você achou, né? Então tá bom. Mas eu começo assim, ó. Vamos lá? Trazer moda? É, como é que é? Mazinho e Luciano vem pra cantar. Olha, rapaz, Mazinho e Luciano percorrendo a fazenda. Eita moda, meu amigo Mazinho, rapaz, tá percorrendo a fazenda, tá deixando tudo em dia por lá, rapaz, isso. Mas então tá jóia. Aí na sequência, né, Negras, eu vou trazer aí Rei Gaspar e Baltazar, Padroeira do Brasil. Depois, Eduardo Viola e Pantanal. Essa vai lá pro meu amigo Verão, lá no Jardim São Pedro. Alô, Verão! Boa tarde pra ele, boa tarde também pra netinha dele, a Maria Cecília, a Piquitita, também pra Luana, sua filha, o Gerro, o Johnny, sempre ligado no programa. Obrigado, viu, gente? Então tá. E ele é fã dessa moda, viu? Esses meninos de Itaporã, campeão de fibra. Depois Tonico mais o Tinoco, Rancho de Palha. E eu vou encontrar aqui a música minha ouvinte marcou, Lina da Vila Barros. Gostaria de ouvir Um Ano de Saudade. Vou tentar encontrar aqui, certo? Então deixa cair, Negras. Percorrendo a Fazenda. Alô, Bazinho!

5:18. Ela tá dedicando para todo o grupo, cantando e rezando com a família, para Dona Maria Alves Niza, Sitió Campina Verde, para Cida Guiar, para a mãe do Negrache, Dona Ana Arapucona, tá na audiência, ela e o mano Ademir, também para Dona Carmelinda, para Denise do Parque Alvorada, para nós da rádio. Encontrei!

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7: 5:34.

Que beleza, hora certa, Dourados, confira aqui comigo, agora 17 horas 35 minutos, 5 da tarde mais 35 minutos, informando para você a hora certa, Frontal Materiais.

de São Paulo, de lá, está falando comigo aqui, Dizão. Alô, Dizão, boa tarde. Pra ele também, pra esposa dele, a Betânia, e os filhos, é claro. E ele tá mandando aqui, ele diz aqui, ó, boa tarde, Negão da Arapuca, sou o Dizão aqui de Jundiaí, estado de São Paulo. Um abraço aí pra vocês da rádio, aí do rádio, ok? Manda aí um abraço pra minha mamãe aí no quarto plano, em Dourados, a senhora Valdete, a dona Valdete, e também para as irmãs, você é um punhado, a Valdir é lá no Roma, né? Que beleza! Alô, Dizão! E boa tarde, boa noite, obrigado pela audiência, acompanhando pelo aplicativo Falando em aplicativo, vamos lá, Valdira, rapaz, a Valdira tá acompanhando lá, isso, irmã do Dizão lá de Jundiaí, nosso muito obrigado, e também pro Fábio, que é o esposo da Valdira e cunhado do Dizão, eita, que lasqueiro, bom também, né, com negragem. Olha só, lá em Luziânia, estado de Goiás, pelo aplicativo, a Maria Rita acompanhando o programa. Ô, Maria Rita, obrigado! Acompanhando também o programa aqui em Dourados, aqui na nossa cidade, está ela, Simone, ela e a sobrinha, isso, ela que é sobrinha do Cristiano e também do João, né? Isso, ou melhor, do João não, mandando um salve aí para a sogra dela, a Diomara, e também para o senhor Agenor e o Antenor. Boa noite! Meu amigo Val, fotógrafo, também sempre ouvindo o programa. A mamãe dele, dona Floriza Rodrigues. Ô, dona Floriza, obrigado pela audiência. Aqui no Jardim Água Boa, a namorada do meu amigo Val, fotógrafo, Adriana Maciel, também ligado no programa. A irmã do Val, rapaz, a Valéria, aqui no Água Boa. Que beleza! Falando em pessoal também ali da farmácia, nossa farmácia, né? Ali na 15 com a Leônidas Além. Boa noite pra você. Alô, Daniel, bioquímico. Aqui na 7, ali, perto do Rego d'Água, tá lá o nosso ouvinte, José Ronaldo do

ali bem próximo do estádio Douradão, ali é atrás, aqui pra mim, eu tô na frente do estádio, então lá atrás do estádio tá lá o meu ouvinte, Hélio Silva, o protético, trabalhando ao som do programa. Ô Hélio, boa noite! Pessoal também que tá ligado no programa ali na Rural Center, na Rael Bonpark com a Palmeiras, tá lá o Rogênio, isso, o Gustavo, Edgar, o Cleiton, lá na oficina, na parte do fundo, tá lá o Edson e o Luiz, ligado no programa, no Ponteio da Viola. Quem também está ouvindo nós é o pessoal ali da Campina Verde. Boa tarde para todos aí da Campina Verde. Falando nisso, deixa eu fazer um lembrete, né, Negrade? A comunidade Santa Clara ali na Sitioca Campina Verde vai estar em festa dia 16. Portanto, no próximo domingo, estará em festa lá na Sitioca Campina Verde. Almoço, show de prêmio e muita alegria. A missa começa às 8 da manhã. Todos convidados ali na comunidade Santa Clara. Isso, obrigado. O meu amigo Valeu também tá ligado, né? O Cláudio Honor, o Valeu, ele, a esposa dele, dona Antônia Maria, aqui no Jardim Água Boa W1, tá ligado? É, lá na Sitioca, como é que é? Sitioca não, mas é o meu amigo Rodrigo, ele, a esposa, toda a família, lá no sítio Coisa Boa, assentamento Barra Nova em Sidrolândia, acompanhando pelo aplicativo. Olha só, mãe. Valeu, Sidrolândia, Mato Grosso do Sul, acompanhando pelo aplicativo lá o Rodrigo e toda a família, lá no sítio Coisa Boa, assentamento Barra Nova, que beleza. Quem também está ligado ali, olha só, ali no Jardim Novo Horizonte, meu amigo Piola. Alô, Piola, obrigado pela audiência também. Também pelo radinho portátil. Isso, o Jeremias, rapaz, Jeremias, tá ligado no programa ali no Jardim Maringá. O Jeremias é construtor civil, construtor João de Barro, né, rapaz? Construindo residência, casa e de tudo um pouco aí pro povo, muro, calçada, faz de tudo um pouco, né, amigo Jeremias, obrigado, sim. Agora vamos trazer moda, Negrage. Depois de ser mandado, tá aparecendo aquele menino lá, como é que chama ele? É, o lutador de boxe? É, mandou um alô pra todo mundo? Hã? É, então tá, vamos lá. Eu vou trazer aqui pra atender o meu amigo Onofre. O Onofre gostaria de ouvir aí um catira. É, ele falou, manda um catira aí pra nós. Isso, vamos mandar. Ele quer dedicar lá pro cunhado Capota, pra Francisca, também pra Sebastiana, pra Rosângela, pro japonês Antônio Passarinho, o Chita, a Isabel, sua vizinha, e pra quem gostar. Na sequência, João Mulato e Pardinho, com a participação das Mineirinhas, De Novo em Teus Braços. Então deixa cair, boa tarde.

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Meu amigo Dizão, lá do estado de São Paulo, Jundiaí, a cidade. Meu amigo Dizão, lá do estado de São Paulo, Jundiaí.

Edizão, linda letra, hein? Obrigado, sim. Boa noite pra vocês, família. Abrimos o bloco agora vem, a hora do bailão, é isso? Um chamamé chegando desse jeito.

vem chegando. O Bailão do Negão traz um forró. Meu amigo Pernambuco tá esperando, né, rapaz? É. Quem tá ouvindo, Negrajo? Ó, meu amigo Sargento Fernando. É, professor Fernando, educação física, é com ele mesmo. Árbitro de futebol. Tá aí, na audiência. Boa.

que beleza, o saudoso Dom Paloma disse, tá, lá permissa, sim, tá liberado, Zé Paraguai, segura lá, manda aí, negra. A Dilné chegou atrasada, vamos nessa.

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5: 6 e 6.

que beleza! Hora certa, Dourados! Confira comigo, agora 18 horas 7 minutos! Isso mesmo, 6 da tarde, mais 7 minutos, informando para você a hora certa, Frontal Materiais para Construção! 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Boa tarde, boa noite pro meu amigo Luiz Carlos, escrivão da Polícia Civil, aposentado merecidamente, depois de 33 anos de serviço prestado à sociedade sul-mato-grossense. Lá vem ele fazer o seu pedido, uma das suas preferidas, vem chegando eles, Felipe mais o Falcão, seguindo seus passos. Na sequência, eu vou atender a Roda do Chiba, lá vem a Iracema, Boate Azul, a Vera, Nuvem de Lágrima, José, Jogo do Amor, já o Jorginho da Usar, Cavalo Preto. Falando nisso, já vou aproveitar e dedicar lá pro meu amigo João, ali no Jardim Londrina, bem próximo ali ao cartório eleitoral. Alô, seu João, na audiência do programa, obrigado, ele pediu Cavalo Preto, vai também curtir aí, Cavalo Preto, um abraço, viu? O Serginho Fascinatur, filho adotivo. A Jussara, o pão, uai, isso é mineiro, ou melhor, pão é de queijo. Na sequência, o Gugu, rapaz, aquele, o corintiano, isso, ele falou que venha, vamos sapecar de novo, cuidado, muita hora nessa calma, a surucuá, é o que ele pediu, mandando pros irmãos gêmeos lá em Cacoal, Rondônia, é isso mesmo? Então tá, vamos nessa, negragem, eu quero dizer pra você e pra todos que estão pedindo sucesso, ainda vou atender. O João Doutor, rapaz, pediu uma moda aqui. Como é que é? A Marvada Pinga que me atrapalha. Mas é a Nezita Barroso, rapaz, que vai cantar daqui a pouco. É, pediu, vai ouvir. Então deixa cair. Boa noite.

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5: 6:40.

A hora certa, a hora certa, Dourados, aqui comigo. Agora, 18 horas 40 minutos. 6 da tarde, mais 40 minutos. 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

Quero lembrar que a comunidade Nossa Senhora das Graças estará em festa neste final de semana, é isso? Sábado. Olha, dia 15 de agosto estará em festa a comunidade Nossa Senhora das Graças. É a festa Agostina. Isso mesmo, venha participar você e todos vocês, família, você jovem, alô adolescente, alô nono, alô você visitante à cidade de Dourados, dia 15 de agosto, a comunidade Nossa Senhora das Graças estará recebendo você e todos vocês para a sua festa tradicional. Será ali na comunidade que fica na rua Demiciano de Matos Pereira, 2450, Vila Estrela Porã. Lá teremos para servir você quentão, pastel, caldos, muitas comidas típicas, sorteio de ripa e muita alegria. Venha participar. É a comunidade Nossa Senhora das Graças de braços abertos para receber você e todos vocês. 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Meu amigo Joaquim, o Kim da Unigran, ali no bairro Estrela Porã, na companhia da esposa dele, a senhora Sueli, ele pediu uma música, eu não entendi. Mineiro fala meio rapidão, né, rapaz? Não dá nem certo pra gente copiar como é que foi que ele falou, mas ele falou alguma coisa Pelé. É, entendi alguma coisa Pelé. E eu fui buscar nos arquivos, não entendi direito, mas vou ver se é isso aqui. Morene Moreninho, Rei Pelé. Aí pra Valdíria, lá no Roma, ela, o Fábio, o esposo dela, toda a família curtindo o programa, vai curtir Christian Ralph, La Cautiva. Vai pro Zé Paraguai também, lá no Mato Grosso, rapaz. Gosta por demais. Inesita Barroso pra atender o João Doutor. Tá dedicando lá pro meu amigo Sidão da Infração, diz que tá consumindo demais. Tá um V8. É, rapaz.

0: Negrage. Você entendeu ali o que, que o Joaquim tá mostrando lá? O que, que é aquilo lá que ele tá falando? Hã? Você não entendeu? Ele falou que vai pro VAR. É, já tá quase acabando a moda. Ele falou, rapaz, você não entendeu? Ah, meu Deus, então tá. É no começo, ele falou, põe no começo, eu não entendi nada. Você ficou falando aí de se dando a infração e largou a pua, deixa... Então, tudo bem, não precisa reclamar. É, então tá, vai.
1: É o Rei Pelé.
0: Meu primo Laudenor Forte é santista. Boa noite, primo.

última do programa de hoje para os fãs do Amado Batista, atendendo o amigo João do Cachoeirinho, irmão do Bila, tá mandando lá pro Puxita, pro Chita, o Nilson, também pra Adriana, a esposa dele, e pra toda a galera. Vamos nessa!

0: neste momento, abrimos espaço para registrar os aniversariantes do dia. Hoje, 11 do mês de agosto de 2026, uma terça-feira.
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0: Quero aqui parabenizar o meu, meu primo, pois o mesmo é primo da minha esposa, dona Carmelinda, e eu considero por demais. Odimar Assis Freitas, ali no Jardim Itália. Os seus pais moram ali, ele mora em Itaporã. Certo? Odimar Assis Freitas, parabéns!
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0: Parabéns também vai pro meu amigo Wellington Matoso. O Wellington Matoso, um abraço, parabéns, que Deus o abençoe, garoto!
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0: Parabéns pra Nilza Soares. Nilza Soares é aniversário hoje, parabéns! Parabéns a todos aniversariantes do dia! Ei, dourados! Vamos embora, Milton! Milton chegou agora, então vamos nessa!
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0: Alô, Ceará!
1: 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Canta
0: toda a rapaziada.

0: Família da minha ouvinte, Juliana, lá do interior da União da Vitória, no estado do Paraná. Parabéns, já confirmou a audiência. E assim dizendo que por lá tá frio. E um vento gelado de cortar a alma. Mas será aquecido, porque é só pra dar aquele choque térmico e aí deixar por conta da felicidade. Vamos nessa!
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0: Aos aniversariantes do dia 11 do mês de agosto 2026, terça-feira. Parabéns pro Odimar Assis Freitas. Parabéns também pro Wellington Matoso. Parabéns pra Nilza Soares e todos os aniversariantes do dia.
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0: A dona Francisca, mãe da Neuza Corrêa, também tá na audiência. Alô, toda a família Jardim Clímax. Vamos embora. Eu volto, se Deus me permitir, amanhã, a partir das 16 horas, com mais um programa No Ponteio da Viola.
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0: Vem aí a programação da Boa Nova aqui pra você. A todos uma boa noite. Obrigado. Tchau. 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